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Acabamos de escutar o terceiro andamento Allegro Moderato ma Risoluto da sonata para flauta, viola e harpa do compositor Claude Debussy, interpretado pelo trio Debussy de Paris, com Jacques Royer na flauta, David Binder na viola e Francis Pierre na harpa. A partir das 2 da manhã vamos escutar a Opus número 12 da coleção Tout Espoir est Perdu para a bateria de 8 peças, guitarra distorcida e caixotes de lixo amplificados, interpretada pelo grupo de 9 virtuosos Sipcote.

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1: Que horas são? 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
1: Bom dia, são 10 horas e chegou o momento de atualizar a informação na antena da Rádio Universidade de Coimbra. O C-Exploratório vai promover, na madrugada de quinta para sexta-feira, uma sessão pública de observação do eclipse lunar parcial no espaço exterior do Centro Ciência Viva da Universidade de Coimbra. O fenómeno atinge o seu ponto máximo às 5h12 da manhã, momento em que 93% do disco lunar vai estar coberto pela sombra da Terra. O público vai poder acompanhar o eclipse e observar a cor avermelhada da Lua com o auxílio de telescópios e outro equipamento adequado. A sessão assinala o quarto e último eclipse lunar de 2026, depois de, ao longo do ano, terem ocorrido e também dois eclipses solares e dois lunares. A próxima oportunidade para observar a partir de Coimbra um eclipse lunar mais favorável só vai acontecer em 2028, no dia 31 de dezembro. O Convento de São Francisco, em Coimbra, recebe entre 4 e 6 de setembro mais uma edição do Sem Portas. O programa é gratuito, reúne 11 propostas artísticas para dar a conhecer o espaço cultural do município de Coimbra. O programa começa a 4 de setembro com o baile participativo Chão de Dança, nos claustros do convento, e o recital violoncelo solo de Diogo Patrício na antiga igreja. No dia 5, o público vai poder assistir a apresentações do Teatro Dom Roberto, dirigidas especialmente a famílias e crianças, a um cineconcerto de Bambi,

0: e é um espetáculo de clown e teatro de máscaras. A programação termina a 6 de setembro com o concerto da cantora cabo-verdiana Nancy Vieira, que apresentou o seu mais recente álbum, Gente, editado em 2024. O Sem Portas inclui ainda 3 propostas associadas ao encerramento da 10ª edição do programa Dar a Ouvir, dedicada às artes sonoras. Todas as atividades têm entrada gratuita, mediante levantamento prévio de bilhete a partir de 28 de agosto, na bilheteira do Convento de São Francisco. O ciclo Café Curto regressa ao Convento de São Francisco em Coimbra no dia 8 de setembro. Com curadoria da Blue House, coprodução do Convento de São Francisco e financiamento da Câmara Municipal de Coimbra, as sessões são gratuitas e realizam-se às terças-feiras entre as 19h30 e as 20h no Café Concerto do Convento de São Francisco. A programação prolonga-se até dezembro e inclui diferentes artistas e projetos ligados à música independente, com destaque para o Café Duplo, o MIC, Música Independente de Coimbra, e parcerias com outras entidades culturais. O ciclo termina a 22 de dezembro. Com um Café Duplo especial, cujos artistas convidados ainda não foram revelados. A sessão assinala também o 8º aniversário da Blue House. Criado em 2020, o Café Curto tem apoiado centenas de artistas e projetos e afirma-se como um espaço de divulgação da música emergente e de criação artística em Coimbra.
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0: De acordo com o Instituto Português do Mar e da Atmosfera, o termómetro marca 14 graus e prevê-se que continue a chover até às 18 horas. As máximas podem chegar aos 21 graus durante a tarde.

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1: Passaram 3 minutos das 21 horas e o trânsito encontra-se regular na cidade de Coimbra. O meu nome é Pedro Mendonça e a equipa de informação está de regresso hoje às 18 horas com uma síntese informativa. Até lá, continuem na companhia dos 107.9 FM ou no nosso site em ruc.pt. Tenham um excelente dia.

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Bom dia, sejam bem-vindos ao Sei Lá, o programa de verão da RUC, de segunda a sexta-feira, entre as 10 e o meio-dia. Sou Paulo Marques e conto estar convosco nas próximas duas horas. E vamos iniciar esta primeira parte com alguns temas do álbum que está esta semana em destaque no Sei Lá. Trata-se do álbum Contra, um trabalho dos Vampire Weekend lançado em 2010. Avancemos sem demoras para o som dos Vampire Weekend, uma banda de rock do outro lado do Atlântico, formada na cidade de Nova York, em 2006.

E depois de Orcata passámos White Sky e Holiday, tudo temas incluídos no álbum Contra dos Vampire Weekend, trabalho que está esta semana em destaque no Sela. Os Vampire Weekend são uma banda americana de indie conhecida pela sua mistura de indie pop, música de câmara e influências de ritmos mundiais como o afropop, além de letras repletas de referências literárias e culturais. Contra foi o segundo álbum da banda depois do enorme sucesso que foi o trabalho de estreia, chamado Vampire Weekend e lançado em 2008. Embora mais discreto que o álbum de estreia da banda, os primeiros temas de Contra surgiram em 2009, quando foi lançado o single principal Cousins, tema que vamos passar a seguir.

E foi Diplomat's Son, o último tema que escolhemos do álbum Contra para passar hoje. Vamos ficar, no entanto, com mais um tema da banda, mas agora do álbum de estreia dos Vampire Weekend. Mansard Roof é o tema que escolhemos desta banda que atualmente consta no catálogo da Columbia Records.

E com o capítulo dos Vampire Weekend encerrado, vamos continuar do outro lado do Atlântico, mas agora com uma banda muito mais recente. São os Wallows, nasceram em Los Angeles e corria o ano 2019, quando lançaram o primeiro álbum, a que chamaram Nothing Happens. Mal eles sabiam que logo a seguir, em 2020, surgiria a pandemia de Covid e que, portanto, alguma coisa aconteceu. E de que maneira? Ficamos com um tema muito conhecido, Are You Bored Yet?, um tema desse álbum de estreia do Nothing, chamado Nothing Happens.

Para trás ficou, depois de Are You Bored Yet, OK, um tema que foi primeiro lançado como single em 2020. Em 2022, os Wallows lançaram Tell Me That It's Over, terceiro álbum da banda, onde aparece I Don't Want To Talk, favor que lhe vamos fazer, indiretos ao botão de play.

E depois de I Don't Want to Talk, ouvimos Your Apartment, um tema que está no último álbum dos Wallows, lançado em 2024, chamado Model 2024. O tempo da primeira hora está a chegar ao fim. Fique connosco. Na segunda hora vamos mudar de hemisfério, vamos passar para o hemisfério sul e vamos revisitar alguma música brasileira, da qual apenas podemos agora dar um cheirinho, porque vem aí o sinal horário.

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3: Boa tarde, Silvio. Está a ser uma hora de ponta bastante turbulenta. O acidente no sentido Boca-Esófago já foi resolvido, para ainda implicar uma circulação muito condicionada. Abrandamentos na passagem pelo estômago, alguns alimentos menos bem mastigados têm entupido o acesso ao intestino, mas a sul, as consequências da feijoada do almoço ainda se fazem sentir, com muitas complicações na saída em frio.
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1: E estamos de volta para a segunda hora do Sei Lá. Depois de termos navegado pela América do Norte na primeira hora, vamos agora descer para o Hemisfério Sul e continuar um périplo pela MPB que iniciámos no Sei Lá da passada terça-feira. Vamos voltar a Seu Jorge com dois temas do álbum Músicas para Churrasco Volume 1, lançado em 2011. Fica então com Mina do Condomínio e Pessoal Particular, em versões gravadas ao vivo em 2012.

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0: E foi uma dose dupla de Seu Jorge com Mina do Condomínio e Pessoal Particular. Quando falamos de MPB, sigla derivada da expressão Música Popular Brasileira, estamos a falar de um género musical que surgiu no Brasil a partir de 1966, na cidade de Rio de Janeiro, com a segunda geração da Bossa Nova, mas com uma forte influência do folclore brasileiro que já vinha desde 1932. Na prática, a sigla MPB anunciou uma fusão de dois movimentos musicais até então divergentes, a Bossa Nova e o folclore dos Centros Populares de Cultura da União Nacional dos Estudantes. Os primeiros defendendo a sofisticação musical e os segundos a fidelidade à música de raiz brasileira. Os propósitos misturaram-se e com o golpe de 1964 os dois movimentos tornaram-se uma ampla frente cultural contra o regime militar, adotando a sigla MPB na sua bandeira de luta. Se falamos de MPB, temos de ouvir Caetano Veloso, ele aí vai.
1: Esse samba foi composto pelo próprio João Gilberto, no início dos anos 50. Só existe uma gravação dele, pela Marisa Gata Mansa, uma excelente gravação, mas muito pouco conhecida. Por isso eu quis cantá-lo aqui, porque eu acho que ele é um pedaço do elo perdido entre o canto de Orlando Silva e a invenção de João Gilberto. Mas essa invenção nada seria se não fosse a luz intensa que se espalhou sobre ela, uma luz de sol, cujo nome é Antônio Carlos Brasileiro de Almeida Júnior.

Ouvimos Caetano Veloso em Chega de Saudade e Sozinho em concertos ao vivo. Caetano, que passou recentemente em Portugal no mês de maio para concertos esgotados no Porto e no Kuala Festival em Cascais. Na ocasião, o cantor mencionou que os seus 84 anos tornam incerto o seu regresso a Portugal e todas as atuações que implicam grandes viagens internacionais. Esperemos que não seja assim e que regresse em breve a Portugal, porque, como ele tão bem canta, você não me ensinou a te esquecer.

secos e molhados. Poucos artistas na história da música mundial podem ostentar a palavra ousadia como definição da sua própria existência. Aos 85 anos, nem Mato Grosso, além de carregar essa marca, transforma-a em combustível para o que ainda quer fazer nos palcos. Foi precisamente ontem anunciada uma nova digressão, Nem Mato Grosso, 85 anos de ousadia, que estreia em janeiro de 2027 em São Paulo e vai contar com 10 espetáculos no Brasil. Com 85 anos, não é para todos. Ficamos com Nem Mato Grosso.

E foi em Mato Grosso, com um poema, single e posteriormente tema do LP Olhos de Farol, um trabalho de Ney Mato Grosso de 1998. Seguiu-se Sangue Latino, um tema de um álbum de 1982 com o nome do próprio artista. Vamos continuar com Ney Mato Grosso, mas agora numa parceria com Simone. Por ocasião do Prémio da Música Brasileira, cantaram juntos os temas de Tim Maia, Azul do Cor do Mar e Primavera, no Teatro Municipal de Rio de Janeiro, em 2024. É com essa gravação ao vivo que vamos ficar.

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1: Na MPB, entre compositores e intérpretes, nunca se podem esquecer nomes como Chico Buarque, Elis Regina, Gilberto Gil, Milton Nascimento, Edu Lobo, entre outros, como, por exemplo, Maria Bethânia. Se falamos em Chico Buarque, lembramos imediatamente o tema Construção.

Depois de Construção, ouvimos Cálice, um tema do álbum Chico Buarque de 1978. Ainda na galeria dos grandes nomes da MPB, aparece Gilberto Gil, cantor, compositor, músico, político e escritor brasileiro. Com uma carreira de mais de 6 décadas, é conhecido pela sua relevante contribuição na música brasileira. Com mais de 50 álbuns lançados, o cantor incorpora a gama eclética das suas influências, incluindo rock, géneros tipicamente brasileiros, música africana, funk e reggae. Melhor que as palavras são as suas músicas, é com o tema do álbum Gilberto Gil, 1969, que vamos terminar o Sei Lá de hoje. Até breve, fique com a RUC em 107.9 FM ou online em ruc.pt. Fica agora então com aquele abraço de Gilberto Gil.

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7: Luís, chega-te à frente. 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
8: Boa noite, chefe. O meu prato é lombo de vitela em agridoce com um toque de maçã e pimentos braseados.
7: Luís, com este prato podes dedicar-te à bricolagem porque... A comida que tu serviste aqui hoje serve para assentar tijolo. 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Próximo.
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10: Epá, muito bom. 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
11: Incrível. Uau.
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Boa tarde e sejam bem-vindos a mais uma emissão assistida. O meu nome é Matilde Mimoso e faço-vos companhia até bem perto das 4 da tarde. 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Deixem-se ficar por aí durante estas 2 horas para ouvir muita música e ainda explorar o nosso álbum de destaque da semana. Começámos por ouvir a música Empire Ends, dos Gorillaz, faixa pertencente ao álbum Plastic Beach, de 2010. E vamos continuar com os Pavements.

Acabámos de ouvir duas faixas do álbum Brighten the Corners dos Pavement, lançado em 1997. Lá atrás, We Are Underused e agora mesmo, o Date with IKEA. Regressamos agora ao Plastic Beach dos Gorillaz, desta vez com a faixa Some Kind of Nature.

Foram os Violent Femmes com a música I Hate the TV e lá atrás Waiting for the Bus. Passamos agora aos Car Seat Headrest com a música Nervous Young and Humans.

E foram os Car Seat Headrest com a música Nervous Young Inhumans. Passado já da primeira metade desta primeira hora do Sei Lá, está então na altura de mudar um pouco de sonoridade e descobrirmos o álbum em destaque esta semana no Emissão Assistida. Exato, Emissão Assistida. Álbum esse que pertence aos Run the Jewels, chama-se Run the Jewels 2 e é o segundo álbum de estúdio da dupla americana de hip-hop, formada por Killer Mike e LP. O álbum foi lançado gratuitamente a 24 de outubro de 2014 e no dia seguinte disponibilizado no iTunes. Foi mais tarde disponibilizado em CD e LP pela Mass Appeal Records e RBC Records a 28 de outubro de 2014. Ficamos então com uma primeira faixa deste álbum chamada All My Life.

Ouvimos a faixa Lie, Cheat, Steal e lá atrás All My Life, ambos temas pertencentes ao álbum de destaque desta semana do Emissão Assistida, o Run the Jewels 2, dos Run the Jewels. Continuamos com mais duas, a começar por este Crown.

Ouvimos a música Angel Duster e lá atrás Crown, a terminar este momento dedicado ao álbum de destaque desta semana do Emissão Assistida, o álbum Run the Jewels 2, dos Run the Jewels. Voltamos agora a visitar o álbum Plastic Beach dos Gorillaz e ficamos desta vez com a faixa Broken.

foi Broken dos Gorillaz, faixa pertencente ao álbum Plastic Beach, álbum esse que já visitámos algumas vezes ao longo desta primeira hora do Emissão Assistida e deixamos para trás, uma vez que esta primeira hora está a chegar ao fim. Deixamos para trás também a compilação Add It Up dos Violent Femmes, com uma última música para encerrar esta primeira hora. Ficamos então com a faixa Give Me The Car.

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Começámos esta segunda hora do Emissão Assistida com os Hearse e a música Don't Think It Over, e logo de seguida o Scrum com a faixa Nina. Deixem-se ficar por aí, pois o Emissão Assistida ainda continua até às 4. O meu nome é Matilde Mimoso e estão a ouvir a Rádio Universidade de Coimbra no 107.9 FM, online em ruc.pt. Seguimos agora com a Caroline Polachek e a faixa Welcome to My Island.

Acabámos de ouvir a faixa Crushing da Earth Eater e lá atrás Welcome to My Island de Caroline Polachek. E porque nunca é demais saber as efemérides do dia, ficam a saber que hoje, dia 27 de agosto, em 1952, foi apresentado em Londres o primeiro telefone com ecrã. E também a 27 de agosto de 2003, a distância entre a Terra e Marte foi registada às 10h51 como sendo a menor dos últimos 60 mil anos, ou seja, 55,6 milhões de quilómetros. Tal proximidade, com muitas aspas, prevêem os cientistas, só se voltará a repetir em agosto de 2287. Ficam assim algumas curiosidades sobre o dia de hoje. Voltamos à música e ficamos desta vez com os Red Hot Chili Peppers e a música Dozed.

Ouvimos a faixa Warm Taped e lá atrás a música Dosed, ambos temas do álbum By The Way dos Red Hot Chili Peppers, lançado em 2002. Avançamos agora para os The Afghan Whigs e ficamos com a música Double Day.

Ouvimos a faixa Bulletproof do álbum Black Love dos The Afghan Whigs, lançado em 1996. E avançamos agora para o álbum White Pony dos Deftones. Ficamos com a música Teenager.

Acabámos de ouvir duas faixas do álbum White Pony dos Deftones, lançado no ano 2000, a começar por Teenager e agora mesmo a faixa Passenger. Regressamos ao álbum dos Red Hot Chili Peppers, o álbum By The Way, e desta vez ficamos com a faixa This Is The Place.

Foram os Red Hot Chili Peppers com a faixa This Is The Place neste Emissão Assistida, já a aproximar-se do final. O Emissão Assistida regressa amanhã no horário habitual, das 2 às 4 da tarde, mas deixem-se ficar por aí, pois já a seguir vamos ter outro programa, o Bem Fresquinho, também na minha companhia. Estão a ouvir a Rádio Universidade de Coimbra no 107.9 FM ou online em ruc.pt e despeço-me deste Emissão Assistida ao som dos Radiohead com a música The Bends.

E foi a música The Bends, do álbum homónimo dos Radiohead, lançado em 1995, a fechar esta emissão assistida de hoje, que regressa amanhã das 2 às 4 da tarde. Meu nome é Matilde Mimoso e despeço-me assim. Fiquem aí para ouvir o Bem Fresquinho, já a seguir, na Rádio Universidade de Coimbra.

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Boa tarde e sejam muito bem-vindos a mais um Bem Fresquinho. O programa é da grelha de verão da Rádio Universidade de Coimbra, dedicado aos lançamentos musicais mais recentes. O meu nome é Matilde Mimoso e hoje vamos saltar entre vários géneros para conhecer alguns dos projetos que saíram desde a semana passada. Começámos com os Wolf Alice, que lançaram recentemente, a 19 de agosto, uma edição alargada disponível em formato digital e físico do seu álbum de 2025, The Clearing, intitulada The Clearing B-Sides. Foi uma das faixas deste novo lado B com que abrimos o Bem Fresquinho de hoje, chamada Hammond Song. Passamos agora para os Westside Cowboy, que também eles lançaram um novo álbum no passado dia 21 de agosto, e ficamos então com a faixa Well Done Kid, You Did It.

Os Westside Cowboys são uma banda de rock alternativo composta por quatro elementos, formada em Manchester em 2023. Lançaram na semana passada o seu primeiro LP, It Goes On, do qual ouvimos agora mesmo a faixa Well Done Kid, You Did It. Ficamos com mais duas deste álbum, a começar com este Pin Up Boys.

Foi a música Patchwork e lá atrás ficámos também com Pinup Boys e Well Done Kid, You Did It. Estas três faixas pertencem ao mais recente projeto dos Wet Side Cowboy, chamado It Goes On e lançado no passado dia 21 de agosto. Quem também tem lançado novos singles é a Remy Wolf. A artista britânica tem lançado nova música em antecipação do seu terceiro álbum de estúdio, Mud, que está previsto sair no próximo dia 9 de outubro. O mais recente single deste projeto saiu no dia 20 de agosto e é com ele que ficamos agora.

Lá atrás, Bottle de Remy Wolfe, e agora mesmo acabámos de ouvir a música Disappearing Act do Beck, ele que também vai lançar um novo projeto a 18 de setembro e tem vindo a lançar alguns singles. À semelhança de Remy Wolfe e de Beck, também Boy Harsher tem lançado singles em antecipação de um novo projeto. É nesse sentido que ficamos agora com a faixa Tough Luck When You Don't Call.

Lá atrás, Tough Luck de Boy Harsher, e acabamos de ouvir Chelsea Wolfe com a faixa Seath. A artista lançou o seu nono álbum de estúdio, The Dark, no passado dia 21 de agosto, pela Loma Vista Recordings. Já passados da metade deste bem fresquinho, vamos agora conhecer o novo projeto de Julia Holter com esta faixa My Lost One.

Acabámos de escutar duas faixas do mais recente projeto de Julia Holter, o álbum lançado a 21 de agosto deste ano, chamado Materia, através da editora Domino. É um trabalho que surge como álbum complementar ao seu disco anterior, Something in the Room She Moves, de 2024. Escutámos então as faixas My Lost One, seguido de Materia 2, e ficamos ainda com uma terceira faixa, a faixa que encerra este projeto chamado Materia 3.

Escutámos agora a faixa Materia 3 de Julia Holter. Damos agora um salto à música folk para conhecer o mais recente projeto dos Lamb Chop e ficamos então com o tema Just West of Nicolette.

Ouvimos Just West of Nicolette, faixa do mais recente projeto dos Lamb Chop. Projeto esse que saiu também a 28 de agosto de 2026, portanto a semana passada, e chama-se Punching the Cloud. É o 15º álbum de estúdio da banda americana liderada por Kurt Wagner e sucede ao álbum The Bible de 2022. O Bem Fresquinho de hoje está mesmo a chegar ao fim, mas regressa na próxima quinta-feira, das 4 às 5 da tarde. O meu nome é Matilde Mimoso e obrigada por estarem desse lado, quer seja nos 107.9 FM ou online em rook.pt. Despeço-me então ao som de mais uma faixa deste projeto, desta vez o tema Andrew Jackson Asset.

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Bem-vindos a mais uma emissão do Smoker, a morada do peso aqui na Rádio Universidade de Coimbra. O meu nome é Laura Rosário e hoje tomo as rédeas para uma breve antevisão do Festival Inferno das Febras, a decorrer amanhã e sábado no Parque de Lazer de Casais, em Lousada. A Rádio Universidade de Coimbra vai estar presente no Inferno, este ano representada por mim e pelo meu colega locutor, Tomás Capa. Vão ser dois dias com uma programação do espectro sónico habitual, entre o rock, punk e metal. Abrimos o programa de hoje com uma faixa dos Ketchup, a banda que inaugurará o palco principal. Chama-se Come In, Thank You, e é o seu mais recente single de 29 de maio de 2026, curiosamente na semana em que tocaram no palco rock na Queima das Fitas este ano. Fiquem desse lado, daqui a pouco teremos a entrevista no programa Carlos Sousa, também conhecido como Café, para falar aos ouvintes do Smoker sobre a edição deste ano. Continuem sintonizados até às 18 horas nos 107.9 FM ou ouvir-nos online em rook.pt. Até já!

Acabamos de ouvir duas faixas de duas bandas nacionais que estarão presentes no primeiro dia do festival. Escutamos God Complex dos lisboetas Veneno e é um tema do álbum de 2025 Chaos Hostility Murder, lançado com a editora Raging Planet. De seguida, diretamente de Leiria, os Lord of Confusion com uma faixa do disco deste ano, The Weight of Life, o segundo da banda e o primeiro com a discográfica Larvae Records. Ouviremos mais um tema de uma banda que marcará a presença no Inferno este ano, a seguir a entrevista com a organização.

0: Estamos de volta, ouvimos a Witch Rider dos polacos Belzebong, talvez a faixa mais conhecida numa das bandas com maior reconhecimento na edição do Inferno das Febras este ano. Faz parte do lançamento de 2011, Sonicscapes and Witty Grooves. Relembro que estão a ouvir o Smoker e já connosco o Cafi. Cafi, obrigada por cederes um pouco do teu tempo à antena da RUC, numa altura caótica para toda a organização, para ti e para a produção do festival. Cafi, consegues ouvir-me?
1: Olá. Olá, consigo. Nós Cafi. Agradecemos o convite mais uma vez. É sempre fixe contar com o vosso
0: apoio
1: numa causa.
0: Temos uns problemas técnicos.

Técnicos na entrevista aqui no Estúdio 1. Vamos ouvir mais um tema de uma banda que marcará a presença este ano no Inferno das Febras, desta vez os Horse, os meus favoritos pessoalmente. Vamos ouvir o tema I Am an Amateur at Everything I Do.

Estamos de volta aqui na Rádio Universidade de Coimbra. Ouvimos três faixas enquanto resolvíamos aqui os problemas técnicos que impediram momentaneamente a nossa entrevista. Inicialmente ouvimos I Am an Amateur at Everything, de Horsk, como tinha dito anteriormente, do EP Clean de 2013, lançado com a discográfica Brutal Panda Records. Depois ouvimos Heaven We Fall, aliás, From Heaven We Fall, de Archangel, de 1999, aqui dos belgas, que também marcarão presença no Inferno das Febras. Por fim, ouvimos o tema Caju, de Oka, do álbum Ombo, de 2025. Agora sim, comigo tenho Cafi. Cafi, obrigada por cederes um pouco do teu tempo à antena da RUC, numa altura, como dizia há pouco, caótica para ti e para a restante organização e produção do festival. Está tudo bem contigo? Como é que vão os preparativos?

Acabamos de ouvir a Tribal Flesh Ceremony de Grog, banda que marcará a presença então no Inferno das Febras no sábado, dia 29. Pedimos desculpa aos ouvintes, infelizmente por motivos de força maior a entrevista não foi possível de levar a cabo. Esperamos poder entrevistar a organização na mesma no Inferno das Febras. A Rook lá estará para uma grandíssima sessão de rock. Por enquanto podemos dar uma pequena preview, uso o anglicismo, daquilo que será o cartaz do Inferno das Febras. A primeira parte de ambos os dias do festival conta com bandas portuguesas. Dia 28, a abertura de portas é às 4 horas, às 16 horas aliás. Às 4:30 começam os concertos com os Catsup, No Path, Lord of Confusion e Veneno. E a seguir dá-se a pausa para a febra, como já é habitual. Às 9:30 prosseguem os concertos com Five the Hierophant, Belzebong, Horse, Archangel, Equaleft e de seguida no palco Mésio, num dos cantos do recinto, Edwise, naquilo que suponho que será um DJ set. De seguida, no dia 29, neste dia abrem as portas mais cedo. No caso, começam os Navegantes da Rua no palco Mésio às 15:30. De seguida, passamos para o palco Opticalia e vamos poder ver os Summer of Eight, uma banda que está muito presente no circuito nacional nos últimos tempos. De seguida, temos os 98 Axe, temos os Oca, que já tivemos oportunidade de ouvir no programa de hoje. De seguida, Prayers of Sanity, veteranos da cena portuguesa. Novamente a pausa para a febra, teremos Rotter, Ice, Master, Fugitive, Grog, que também ouvimos, e de seguida vamos ouvir Ice, sem rematar aqui então o programa do Inferno das Febras, aliás, que termina no palco Mésio às 2:40 com um gaiteiro. Vamos ouvir então uma faixa de Ice, vamos ouvir a Deflating Rooms.

0: 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O Smoker está mesmo quase a terminar. Nesta antevisão atribulada do inferno das febras. Regressamos para a semana com um rescaldo esperançosamente menos atribulado. Porém, já com novidades, entrevistas e, finalmente, talvez a oportunidade de falar com o Cafi relativamente a este ano. Uma boa semana para todos os ouvintes.
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1: Boa tarde, chegou o momento de atualizarmos a informação. São 18 horas e está a ouvir a Rádio Universidade de Coimbra. No âmbito do Plano de Recuperação e Resiliência, a Universidade Politécnica de Coimbra concluiu 15 projetos de eficiência energética. As intervenções realizadas em vários edifícios da instituição, como residências universitárias e escolas superiores, representam um investimento de 6,2 milhões de euros e permitiram reduzir anualmente o consumo de energia em 326 toneladas equivalentes de petróleo e as emissões de CO2 em 455 toneladas. Os projetos incluíram a instalação de painéis solares, iluminação LED e sistemas de climatização mais eficientes. As medidas permitem ainda poupar cerca de 7.500 metros cúbicos de água por ano. A Festa das Latas já tem à venda os bilhetes gerais para a edição deste ano, que decorre de 1 a 4 de outubro na Praça da Canção. Após venda exclusiva para novos estudantes, no circuito das matrículas está hoje a decorrer a venda de bilhetes gerais presenciais, agora disponíveis para toda a comunidade académica. Os bilhetes têm o custo de 30 euros. A Casa da Escrita, em Coimbra, recebe a 3 de setembro uma sessão dedicada à obra literária e artística de Augusto Batista. A iniciativa, intitulada Entre Riscos e Palavras, começa às 18h30 e inclui a apresentação de 2 livros e a inauguração de uma exposição de desenhos que ficará patente até 26 de setembro.

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1: De acordo com o Instituto Português do Mar e da Atmosfera, o termómetro marca 19 graus na cidade de Coimbra. Durante o resto do dia, as temperaturas vão descer até aos 15 graus, sem indícios de precipitação. Amanhã são esperados 24 graus de máxima e 14 de mínima.

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1: O trânsito encontra-se ligeiramente congestionado, principalmente na zona da Solun, na Baixa Citadina e na rotunda do Convento de São Francisco. Chega assim ao fim mais uma síntese informativa, desta vez na voz de Beatriz Cardoso e com colaboração de Núria Ferreira. Fique desse lado nos habituais 107.9 FM ou em ruc.pt. Tenha o resto de um bom dia.

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É a questão levantada por Elmina. Elmina é um projeto de Leonardo Santos. Este é o seu primeiro tema, um tema que escreveu, gravou e produziu. O rapper ribatejano então a estrear-se nas lides da música com este O que é que tu fazias com 1 milhão no banco? É também a estreia da emissão de quinta do Santos da Casa, 27 de agosto de 2026. Ficamos por aqui até às 8, deixem-se ficar também desse lado. Seguimos com um novo tema, com 3 meses, de Malva, chama-se Antes de Mais.

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1: Chama-se Portugalidade, é um dos temas do disco Reflexo de Ezequiel, disco para este ano de 2026, antes também single 2026 de Malva, chama-se Antes Demais. Seguimos com o disco Chão Ardente, de Carlos Peninha, e o tema que vamos escutar chama-se Cinco Legendas para uma Fotografia.

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0: Chama-se Fragilidades, é um dos temas do disco 2026 de Manuel Linhares. O disco chama-se Atlântico. Antes, Carlos Peninha e cinco legendas para uma fotografia. Continuamos ainda em discos para este ano, até aos destaques da semana, e seguimos com o disco Bem Bem do início de 2026, Encarnação para os Duques do Precariado.
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extensão colorida, faixa de abertura do EP lançado em 2026, que recupera alguns velhos clássicos dos Ordem Crucial. O EP chama-se Se o Chão. 7h32, vamos para os destaques da semana e começamos hoje com o Santo no Altar, recordação para 1987, para a 7ª Legião. Logo depois, o Santo no Altar é novo single de A Trouxa Mocha.

Lo-Fi como Zé Maria é o segundo single de um disco de estreia dos A Trouxa Mocha. É o nosso sandaltar para esta semana. Antes, a recordação para o disco Recordação desta semana, 1987, Mar de Outubro, o nome do disco da Sétima Legião. Ouvimos Alentejo. A seguir, vamos para a primeira amostra de um disco que é 30 anos depois mostrar uma demo dos Brahma, Brahma Segunda Vida para os Brahma Sage, chama-se Retalhos o disco, e chama-se Retalhos também este tema desse disco que vai sair. Deixem-me não arranjar-vos aqui, estou aqui à procura dos meus textos e entretanto as coisas fugiram de frente, mas só para vos dizer, é aqui mesmo. É uma edição para agosto de 2026 pela Pós-80s, chama-se Retalhos, Brahma. Retalhos, nome de disco e também nome de tema. É deste lado.

Chamam-se Spray, este tema chama-se Terror Maker, é o tema mais recente, editado pela Antidemons Crescia. Antes estivemos com os Brahma e Retalhos, seguimos com Evan Wood que lançaram este ano um novo trabalho, 10 anos depois, a continuação do disco de há 10 anos. Este chama-se, deixem-me, The Tarot of the Bohemians Part 2. E também comemoram este ano 30 anos e por isso mesmo há comemoração desses 30 anos marcada para o Coliseu do Porto para o próximo dia 22 de setembro. Olhamos para o disco 2026 e deixamos-nos próximos minutos por aqui The Devil.

Chama-se Passeio de Cuervo, é um dos temas do disco Ensemble de Hours Wheel. Antes estivemos com Evan Wood e The Devil. Caminhamos para o final desta emissão de quinta. Amanhã mais, depois das 7, fechamos com Ciao Amore Mio, a versão para os Corsage de um original de Janet. É um dos temas do disco cover de Bruxelas Sections, volume 2.

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Muito boa noite e sejam bem-vindos a mais um Observatório. Hoje temos em destaque: primeira venda de bilhetes gerais da Festa das Latas supera expectativas face a edições anteriores. Matrículas da UC arrancam com novidades para os novos estudantes. Real República dos Pinguins vai fechar portas antes do início do ano letivo. Foram aprovadas alterações à rede do Sumtuk. A reorganização vai afetar 14% das viagens. O Convento de São Francisco apresenta novas edições de projetos culturais. O meu nome é Diana Carlos e hoje colaboram comigo Rafael Lopes, Tomás Ferreira, Jaime Nunes, Beatriz Alemão e Jéssica Santos. A técnica está ao encargo de Carlos Roxo. Na segunda parte do Observatório, vamos estar em conversa com o José Machado, Presidente da Direção-Geral da Associação Académica de Coimbra e a Vice-Presidente da ESN. Vamos falar sobre as colocações dos novos estudantes na Universidade de Coimbra e discutir as principais dificuldades técnicas, sociais e económicas que os estudantes enfrentam no processo de candidatura. Fique desse lado. A primeira venda presencial de bilhetes gerais para a Festa das Latas e imposição das insígnias de 2026 teve lugar no Student Hub de 24 a 27 de agosto. No mesmo local decorre a Semana das Matrículas para os novos estudantes da Universidade de Coimbra. Mais informações com Rafael Lopes.

0: Agora sim, mais informações com Rafael Lopes.
1: Os primeiros 3 dias de venda foram dedicados aos novos estudantes da UC, enquanto que o último permitia a compra de bilhete geral a todos os estudantes. Matilde Vaz, coordenadora-geral da Festa das Latas e Imposição de Insígnias de 2026, avança que a adesão foi positiva, superou os anos anteriores e que a inserção do ponto de venda na rota das matrículas foi favorável à venda de bilhetes.
2: No entanto, para além daqueles que estão a fazer a matrícula, tivemos também estudantes que vieram depois de a terem realizado para voltar e aí sim comprarem um bilhete, e ainda assim conseguimos combater e pronto, chegar a toda a gente sem que houvesse grandes filas.
1: Face à edição anterior, o preço do bilhete geral reduziu de 40 para 30 euros. A coordenadora-geral explica que a redução do preço tem como principal objetivo poder incluir todos os estudantes nas festividades e que o valor não seja um constrangimento. Avança ainda que a edição vai contar com artistas diferentes que vão trazer uma nova entidade à festa e ainda agradar a um número maior de estudantes. A Festa das Latas e Imposição de Insígnias de 2026 vai acontecer de 1 a 4 de outubro. A organização reduz assim os tradicionais 5 dias de evento para apenas 4. Segundo Matilde Vaz, o reajuste do número de dias pretende evitar saldo negativo no fim da festa e a valorização dos grupos académicos com a inclusão do Sarau Académico, na quarta-feira, 30 de setembro.
0: A Real República dos Pinguins vai perder a sede. Sem capacidade para a compra do edifício e sem apoios institucionais, a casa vai encerrar as portas no início do ano letivo. Fundada em 1954, a Real República dos Pinguins foi um dos centros de oposição ao Estado Novo. Por ali passaram figuras históricas como Alberto Martins, Jorge Sampaio e Rui Namorado. Sem meios suficientes para adquirir o imóvel e sem resposta prática por parte da autarquia ou da Universidade de Coimbra, os últimos residentes vêm-se agora obrigados a abandonar o edifício. O atual contrato de arrendamento termina em dezembro, mas as portas vão fechar já no início do ano letivo. Mafalda Borges, residente da República, explica que a decisão pretende evitar deixar os novos estudantes sem alojamento a meio do semestre.
3: A casa estava cheia este ano. Duas pessoas foram de Erasmus. Uma pessoa desistiu do curso porque já não tinha capacidade económica para continuar. Outra pessoa acabou o curso e pronto, restei eu. E pronto, ao longo do tempo eu fui recebendo mensagens a perguntar se podiam pessoas interessadas em ir viver para lá e tudo mais, e sempre tivemos, só que pronto, não vou estar a dizer às pessoas para irem viver para lá agora em setembro, se em dezembro teriam que ir embora. Por isso nós decidimos abandonar a República agora, porque pronto, nem daria para completar um primeiro semestre e não faria sentido estarmos a pôr pessoas para lá.
0: O fim do projeto obrigou a Mafalda Borges a procurar um quarto no setor privado e, consequentemente, a encontrar trabalho para suportar o aumento das despesas. A moradora explica a dificuldade na procura de alojamento a preços acessíveis e reitera a importância das repúblicas como solução à crise habitacional.
3: Na República eu pagava 200, com tudo incluído, despesas e comida, aliás. E pronto, agora vou para um quarto que é 270, com tudo incluído. Mas pronto, tive que arranjar emprego, porque pronto, vai ser um bocado mais puxado. Principalmente porque vou ter que comprar comida e despesas à parte e tudo mais. Portanto, sim, é um bocado mais complicado.
0: Um estudo apresentado pela Associação Académica de Coimbra mostra que 1 em cada 4 jovens já ponderou abandonar os estudos por não conseguir suportar os custos. No caso dos estudantes obrigados a trabalhar por necessidade financeira, a percentagem aumenta para os 64%. A estudante aponta os custos crescentes como uma barreira no acesso ao ensino superior.
3: Isso acontece principalmente neste tempo em que o ensino superior está a ficar tão caro para a maior parte das pessoas e que não é toda a gente que tem acesso a ele agora. Por exemplo, o nosso colega de casa que teve que sair porque estava a ficar sem dinheiro. E pronto, as repúblicas, para além de pronto, do seu interesse histórico, acho que são importantes pelo preço das rendas e pelo apoio do SOSUC na questão da alimentação e isso tudo.
0: Apesar do reconhecimento da Real República dos Pinguins como entidade de interesse histórico e cultural, o estatuto revelou-se insuficiente para proteger os estudantes da pressão do mercado imobiliário. O Bloco de Esquerda apresentou um projeto de resolução que pretende travar o despejo de outras duas repúblicas e aumentar a proteção legal destas casas de resistência. Critica ainda o desajuste da legislação atual perante a crise de habitação. Terminaram hoje as matrículas presenciais na Universidade de Coimbra. Com início na passada segunda-feira, a edição deste ano arrancou com algumas diferenças. Mais informações com Rafael Lopes.
1: Yeah. A adesão à Semana das Matrículas foi menor, avançou António Lopes, vice-presidente da Direção-Geral da Associação Académica de Coimbra, na passada terça-feira. Conclui que a redução se deve a fatores como o clima e a possibilidade dos novos alunos poderem inscrever online de forma mais cómoda. Joana Pinheiro ficou colocada em Engenharia Bioquímica e refere que se sente entusiasmada por ter entrado na primeira opção. Explica ainda que ao início estava desorientada, mas que os colegas a acolheram e lhe apresentaram o curso.
4: Sim, foi tudo muito simples. Eu estava um bocadinho perdida quando aqui cheguei, mas as pessoas foram bastante atenciosas. Eu estou muito entusiasmada, sinceramente. Foi a minha primeira opção. Espero sair muitas vezes à noite, mas também já foram bastante atenciosos comigo. Disseram que, pronto, já me apresentaram as tunas também, já me apresentaram o curso, disseram que nós íamos ter vários convívios, então eu acho que vai tudo correr bem.
1: Paula é mãe de uma nova estudante. Ao microfone da RUC, esclarece que preferiu atender às matrículas presenciais pelo facto da filha ser menor e para se certificar que o processo é bem feito. Destaca também a importância do primeiro contacto com o meio académico para facilitar a integração da jovem.
5: Primeiro, porque a minha filha é menor e eu não tinha certeza se poderia fazer, se ela conseguia fazer o processo sozinha. E depois, porque acho que também é importante começarem a perceber este ambiente académico e tudo isto, este envolvente, que no fundo é importante para eles, para a integração deles, e é um primeiro passo, no fundo, para eles tomarem este contacto com o ambiente académico.
1: Beatriz Branquinho, coordenadora do PLOR do Gabinete de Apoio ao Estudante da UC, clarifica que uma das inovações da edição de 2026 é a disponibilidade de um guia informativo para os novos alunos. A responsável pelo GAP diz que o manual fornecido reúne informações sobre o dia-a-dia universitário para responder às principais dúvidas dos estudantes.
6: Em relação ao kit que é oferecido aos novos estudantes, oferecemos e escrevemos um guia do estudante, com, diferencialmente ao ano passado, tem informações bastante úteis entre transportes, mesmo apoio da universidade, sobre a universidade em si, as faculdades, cursos, a época de exames. Pronto, já estamos a abranger um bocadinho do que são as dúvidas iniciais para facilitar toda a integração e em si ajudar e colmatar as dúvidas que muitos novos estudantes costumam ter.
1: O processo de matrículas conta ainda com a implementação de um passaporte cultural. Francisca Monteiro, vogal política cultural e sociocientífica da DGAC, adianta que a iniciativa pretende dar a conhecer as secções aos recém-matriculados. No local estiveram presentes a RUC, a secção de jornalismo, o SOS Estudante e a secção de Fado. A academista acrescenta ainda que o projeto teve uma resposta positiva.
0: As inscrições dos novos estudantes aconteceram no Student Hub da UC. Na segunda e terceira fase de inscrições, o processo vai ser feito exclusivamente online.

0: Foram aprovadas alterações à rede dos Sumutuk. As alterações estão previstas para 10 de setembro e decorrem da necessidade de adaptação com a chegada do Metrobus e as mudanças no trânsito da Baixa da cidade. A proposta de alteração foi aprovada em reunião do Executivo com os votos a favor dos 5 elementos da coligação Avançar Coimbra e da ex-vereadora do Chega. Os votos contra foram dos 5 vereadores da coligação Juntos Somos Coimbra. Luís Neto, vogal do Sumutuk, apresentou a proposta de alteração que explica uma nova lógica da rede de transportes mais assente no transbordo de passageiros. Luís Neto afirma que a articulação entre os transportes vai afetar 14% das viagens diárias.
1: Nós temos cerca de 31.500 viagens por dia em toda a rede Sumutuk e nós vamos afetar quase 4.500, portanto, mais de 14% das viagens da rede Sumutuk vão ser afetadas.
0: Há 4 linhas que vão ser reestruturadas e que, após as alterações, passam a terminar na Praça da República, ao encontro da estação do Metrobus. Luís Neto afirma que não vai haver uma sobreposição dos transportes e acrescenta que os Sumutuk complementam o sistema de mobilidade do Mondego e que não duplicam a oferta. Devido às alterações de circulação na Baixa, em que a Rua da Sofia vai passar a ter um sentido e o Eixo Central vai passar da Avenida Fernão Magalhães e pela Avenida Central, as alterações afetam o percurso de mais de 20 linhas do Sumutuk. A zona do Arnado, da Praça da República e da Solum são pontos de intermodalidade. A apresentação propôs que os passageiros que vêm do norte do concelho e se dirigem até à Baixa da cidade façam um transbordo de 5 minutos a pé até à Avenida Central. Os passageiros que queiram aceder a outra linha do Sumutuk fazem também um transbordo de Arnado até à estação da Câmara Municipal, como explica Luís Neto.
1: Para a maioria destes passageiros que se dirigem a este eixo na Sá da Bandeira e da Praça da República, o que propomos é um transbordo para a estação da Câmara, fazendo um caminho de 5 minutos pela Rua da Sofia.
0: As alterações foram criticadas pela oposição. A vereadora Ana Bastos defende um processo progressivo em que seja pensado o impacto real na acessibilidade e cotidiano dos cidadãos. A vereadora da oposição questiona as transformações na cidade.
2: Mas o que aqui está em causa? Uma transformação profunda do funcionamento da rede rodoviária da cidade. Não é da Baixa, é da cidade. Sem que as pessoas e os comerciantes diretamente envolvidos tenham sido ouvidos.
0: A Presidente da Câmara Municipal, Ana Brunhosa, indica que todas as alterações vão ser acompanhadas e corrigidas, caso seja necessário. Acrescentou que a nova circulação garante o acesso a residentes e comerciantes nas ruas em que o trânsito vai ser condicionado. Ana Brunhosa indica que vai haver uma campanha de informação em parceria com o Sumutuk e a Metro Mondego para ajudar todos os cidadãos afetados. O Convento de São Francisco acolhe no início deste mês o regresso de duas iniciativas culturais já conhecidas. O projeto Sem Portas tem início no dia 4 de setembro, 4 dias depois, dia 8, o Café Curto também retoma a atividade após uma passagem pela Casa da Escrita. Mais pormenores com Rafael Lopes.
3: O projeto Sem Portas arranca

0: para a família.
1: Vamos ter 11 propostas artísticas, muito diferenciadas entre si, a pensar nos diferentes públicos, sobretudo a pensar nas famílias e nas crianças, no regresso à cidade, depois de um período de férias, terem aqui 3 dias que vão encontrar sessões tão diversas como concertos, como artes sonoras, como teatro de marionetas, vamos ter um cineconcerto, vamos ter visitas guiadas, vamos ter exposições.
0: Por sua vez, o Café Curto inicia a sua segunda etapa no dia 8. Depois de uma primeira metade do ano com programação regular e de 9 sessões integradas com o projeto artístico Verão a Dois Tempos, no total, o programa curado pelo estúdio Blue House é constituído por 16 eventos de música. Margarida Mendes Silva aponta para o caráter distinto entre os dois projetos.
1: O Café Curto é um projeto de outra natureza. É um projeto de continuidade ao longo de todo o ano, regularmente, todas as terças-feiras, e só centrado na música. Enquanto que o Sem Portas, como eu disse há pouco, tem desde a música, desde exposições, cineconcertos, teatro, marionetas, tem um baile, tem performances. Nós, no ciclo de Café Curto, estamos concentrados na música.
0: São várias as atividades destacadas pela variadora. O programa Sem Portas conta com atuações do Teatro Dom Roberto, um cineconcerto do filme da Disney

0: corresponda àquilo que até onde nós podemos ir, não é? Portanto, podíamos fazer aqui umas frestas grandiosas, com projetos extraordinários, mas tudo está condicionado também pelo próprio orçamento. Ainda assim, acreditamos que este programa é um programa muito atrativo, muito apelativo.
1: Sem Portas conta ainda com o recital de violoncelo da autoria de Diogo Patrício, o espetáculo Forate e o baile participativo Chão de Dança. Café Curto recebe atuações de artistas associados à MIC, Música Independente de Coimbra, convocatória de artistas regionais como Chanfana e Clara Maio. Cafés duplos com Carlos Raposo e Maria Camacho e Inês Condenso e Júlia Galina, respectivamente. O programa Café Curto termina dia 22 de dezembro com uma surpresa. Em nota de imprensa, é anunciado que o projeto vai encerrar a programação de 2026 com um café duplo, mantendo em segredo os artistas convidados até o momento da apresentação. A sessão vai ser simultaneamente uma forma de fechar o ano do Café Curto e um presente para assinalar o 8º aniversário da Blue House, que se celebra em dezembro.
2: A entrada para ambos os eventos é gratuita. A programação completa está disponível online em coimbraconvento.pt ou através das redes sociais. Camila Rebelo conquistou duas medalhas de ouro e uma medalha de bronze nos Jogos do Mediterrâneo Taranto 2026. A estudante atleta da UC venceu os 100 e 200 metros costas de natação. Na prova de estafeta, junto da equipa portuguesa, alcançou o terceiro lugar. Com o primeiro lugar nos 100 metros costas, a estudante marca também um recorde na competição com um tempo de 1 minuto e 37 centésimos.
1: O Brill Coimbra vai regressar à cidade de 11 a 13 de setembro. No espaço junto ao Exploratório da UC, a sexta edição do evento promove a produção de cerveja. No local, cervejeiros, música e propostas gastronómicas vão se cruzar num único espaço. Pela primeira vez, o evento vai também contar com uma corrida de cariz solidário, marcada para 12 de setembro ao longo das margens do Mondego.
2: A Ponta Sul vai ter o trânsito condicionado no próximo fim de semana. As intervenções acontecem no sentido sul-norte, no quilómetro 189-490. Assim, a via direita vai ser suprimida entre as 7 da manhã de sábado e o meio-dia de domingo. A estrada vai ser alvo de obras para a conservação das juntas de dilatação. Estes dispositivos garantem que, com a mudança de temperatura e dilatação das estradas, não surgem rachaduras ou outros problemas na via. A informação foi avançada hoje pelas Infraestruturas de Portugal. E termina assim a primeira parte do programa Observatório. Voltamos já a seguir para uma conversa sobre as colocações no ensino superior e os desafios que os novos estudantes enfrentam. Fique desse lado.
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0: pedimos desculpa pelos problemas técnicos e desejamos boa noite. Sejam muito bem-vindos à segunda parte do programa Observatório. Hoje recebemos em estúdio José Machado, Presidente da Direção-Geral da Associação Académica de Coimbra, Clara Dias, Vice-Presidente da SNN, e Mariana Cardoso, a Secretária da SN. Vamos falar sobre as colocações dos novos estudantes da Universidade de Coimbra e as principais dificuldades técnicas, sociais e económicas que enfrentam. Para começar, boa noite a todos e obrigado pela vossa disponibilidade. As matrículas da Universidade de Coimbra, a Universidade de Coimbra recebeu agora 3.864 novos estudantes, um número recorde na primeira fase do concurso nacional de acesso ao ensino superior. Cerca de 98% das novas vagas foram preenchidas, o número mais alto alguma vez registado pela instituição nesta fase de concurso. Tendo em conta todo o caos associado à correção dos exames nacionais e ao processo de candidatura ao ensino superior, eram estes os resultados que vocês esperavam?
1: Bem, boa noite a todos, agradecendo mais à RUC o convite para estar aqui presente. Bem, a verdade é que, do que diz respeito à académica, nós reconhecemos com alguma tranquilidade o regresso aos padrões normais no número de colocados. Isto para nós também demonstrou um pouco que, de facto, o modelo de ingresso no ensino superior anterior, usado até 2024, de facto, abria aqui portas a um maior número de estudantes, e a verdade é que agora retornamos àquilo que é o padrão normal de colocados. No entanto, os desafios mantêm-se, essa é a dura realidade. Nós temos falado com bastantes estudantes que nos contactam, a maior parte recém-colocados, à procura de ajuda com a questão do alojamento, no que diz respeito também à própria mobilidade dentro da cidade, como se deslocarem, por exemplo, ao Polo 2 e Polo 3, porque a verdade é que a maior parte dos estudantes que vêm de fora acham que a universidade é o Polo 1, e portanto há aqui uma série de desafios naquilo que é a integração

0: Até agora. A verdade é que nós acabamos também por acompanhar mais os estudantes internacionais e a verdade é que o alojamento acaba também por ser uma preocupação. Temos estudantes que estão neste momento a chegar à cidade que também nos contactam diariamente com esta preocupação e nós, por parte da ISN, tentamos sempre ajudar naquilo que conseguimos. Temos o projeto do Housing, que a Mariana saberá explicar melhor que eu, por estar responsável pelo mesmo, mas efetivamente é uma preocupação que também temos vindo a perceber perante os nossos estudantes.
1: Outro indicador que também revela dados positivos no número de colocais na Universidade de Coimbra é o índice de atratividade, um indicador calculado pelo rácio entre o número de candidatos que colocaram a Universidade de Coimbra como primeira opção e o número de vagas disponíveis. Hoje, este ano, o valor foi de 1.27, ou seja, significa que em média haviam 127 candidatos a colocar em primeira opção para 100 vagas. É o número mais alto desde que há registro nos últimos 10 anos e traduz uma subida substancial em relação aos dois últimos anos. Tinha sido 1.13, peço desculpa, em 2024 e 0.97 em 2025. Nós notemos aqui uma subida, digamos, até drástica, mesmo tendo em consideração todos os problemas que foram mencionados com os grandes polos, Porto, Lisboa, e Coimbra insere-se um bocadito nesse quadro. Temos assim uma subida muito grande de alunos que procuram Coimbra como primeira opção. Porquê que vocês acham que aconteceu este fenómeno?
2: Bem, eu acho que tem a ver com, a Universidade de Coimbra é muito reconhecida a nível do país. Basicamente, acredito que o facto de sermos a cidade dos estudantes e termos este renome acaba por impactar bastante nas colocações. Acredito que nos últimos tempos também a cidade se tem desenvolvido bastante, mesmo a nível do Metrobus agora estar a trazer uma nova dinâmica à cidade, o que acaba também por impactar a atratividade que esta tem. Acredito também a nível local, a nível de restauração e de lojas, temos estado a desenvolver-nos cada vez mais, o que pode também demonstrar que a cidade está apta para receber novos estudantes e cada vez mais, mas novamente, como foi referida, a questão do alojamento para os estudantes efetivamente continuará a ser um problema devido à falta de camas que atualmente existem.
3: Sim, bem, a questão da atratividade não é tudo. A verdade é que neste momento aquilo que preocupa mais um estudante não é o curso onde ele tecnicamente ingressa, mas aquilo que o espera no futuro. Nós passamos 5 a 6 anos no máximo por norma no ensino superior e 30 a 40 no mercado de trabalho. E portanto neste momento o problema prende-se não com a atratividade, mas permitam-me com a empregabilidade. E este é um ponto fulcral. Muitas vezes a Universidade de Coimbra peca, que é aquilo que se prende com o acompanhamento na transição para o mercado de trabalho. Nós temos universidades em Portugal que têm gabinetes que acompanham aquilo que é a população que se forma na universidade e ingresso no mercado de trabalho. Aliás, cada vez mais se consolida o conceito de lifelong learning, onde as universidades acompanham os alumni e captam-nos, neste caso, por outro lado, até, de certo modo, são atrativas para aquilo que é capacitação ao longo da própria vida, com as microcredenciais, etc. E são, de facto, um parceiro ao longo da vida dos estudantes, ao invés de apenas apostar naquilo que é atratividade para o ingresso no ensino superior e para, neste caso, para a frequência na universidade. Isso é algo que nos preocupa bastante, porque a verdade é que, como se costuma dizer, hoje em dia são 7 cães ao mesmo osso e é nisso que muitas vezes pecamos, é de facto não só dar aqui um leque de formação académica, mas um leque de, pelo menos, apoio no mercado, na entrada no mercado de trabalho.
4: Voltando agora ao tema da habitação, a AC apresentou esta semana um estudo que indica que 1 em cada 4 jovens já ponderou abandonar o ensino superior por questões financeiras. Consideram que tem havido uma elitização do acesso à Universidade de Coimbra e consideram que isto se refletiu nas escolhas dos estudantes nesta fase do acesso ao ensino superior?
3: Bem, eu acredito que é de certo modo um fenómeno inevitável. A verdade é que ao longo dos últimos anos o agravamento das condições socioeconómicas em Portugal tornou-se evidente e a verdade é que o próprio ensino superior não se adaptou necessariamente àquilo que era a procura por apoios sociais. Ora, se nós não adaptamos os mecanismos e as estruturas que estão preparadas para responder a estas questões àquilo que é de facto a procura e as necessidades dos estudantes, é evidente que cada vez menos estudantes com necessidades, neste caso, de apoios sociais, ou o famoso escalão A, como tanto se falou nos últimos dias, irão procurar o ensino superior, porque nele não vêem um ambiente onde possam de facto entrar e de certo modo onde vejam ao fim do dia um elevador social, que a verdade é que o ensino superior nasce como forma de nivelar a população por igual e de proporcionar a todas as ferramentas necessárias para que sejam bem sucedidos no futuro, no seu futuro profissional, etc., no futuro cívico. E portanto, a verdade é que o ensino superior tem cada vez menos atuado como elevador social. Neste momento não considero que esteja elitizado, nem que seja algo das elites como já foi há várias décadas.

0: décadas atrás, mas neste momento não oferece as condições necessárias e as estruturas e mecanismos necessários para que, de facto, estudantes com, nas casas, necessidades particulares do ponto de vista social possam ingressar e ter alguma tranquilidade naquilo que é o seu percurso no ensino superior, porque a verdade é que muitas vezes não só esta população é prejudicada pela realidade atual, como também a classe média baixa ou a classe média saem prejudicados por estarem ali mesmo no limite, naquilo diz respeito aos orçamentos mensais, etc., e serem prejudicados e não terem capacidade de, para manter os filhos a estudar. E, portanto, acho que esse é o principal problema, é a falta de mecanismos e estruturas que, de facto, proporcionem a todos os estudantes as capacidades e as condições para poderem estudar.
1: E que estruturas é que são essas? Quais é que são as propostas da ACI?
0: Eu acho que é inevitável mencionar a questão do alojamento. Hoje em dia nós temos cerca de 3 mil, 4 mil interessados por residências em Coimbra, com cerca de 1.500 camas, em breve. Ou seja, demonstra que, de facto, não há aqui um acompanhamento da oferta pública para aquilo que é a procura real por parte dos estudantes com necessidades. Nós também reconhecemos, por um lado, aquilo que foi, neste caso, a postura do Ministério em reconhecer que há um número elevado de estudantes que recorre ao alojamento informal, que recorre ao mercado privado, regulado neste caso, e reforçar aquilo que é a própria intervenção estatal no mercado, mas a verdade é que a solução final passa inevitavelmente por mais residências. Eu compreendo que possa parecer um pouco utópico, mas mesmo em Coimbra, na nossa academia, observámos agora ao longo do último ano e meio um incremento considerável de camas, e portanto demonstra que quando o dinheiro é de facto canalizado nós conseguimos neste caso reforçar a resposta da ação social sem necessariamente aumentar as propinas, como tanto era reclamado por parte do Ministério há 2 anos, e de facto, sem o aumento das propinas, as camas estão a chegar na mesma, e portanto mostra que há aqui possibilidade de idealizarmos um ambiente onde conseguimos reforçar a oferta pública e que responde a este tipo de necessidades, que claramente são os mais impactantes, não mencionando, claro, no que diz respeito à questão alimentar, à questão da mobilidade, etc., mas de facto o alojamento é fundamental no dia-a-dia para qualquer estudante de ensino superior.
1: Outra estrutura de que podemos falar é a ACI lançou uma plataforma online com um certificado de habitabilidade para garantir alojamento verificado aos estudantes. Podes explicar um pouco mais como é que isto vai funcionar?
0: Sim, este certificado já existia, ou seja, nós tínhamos, de certo modo, um mecanismo um pouco obsoleto, onde nós íamos a casa de senhores que se candidatassem, avaliávamos o imóvel e atribuímos uma determinada nota e pronto, e tínhamos ali um pequeno arquivo na secretaria. Nós este ano o que procurámos foi não só divulgar o certificado de habitabilidade da académica para os senhores também, para que tínhamos o maior número de imóveis, neste caso na nossa plataforma, como digitalizámos a oferta, porque a verdade é que em 2026 são poucos os alunos que viram a secretaria da académica perguntar por casas, não é? Tudo está à distância de um clique, esta ferramenta não estava, e portanto apostámos nessa adaptação digital e tem tido bastante sucesso. Aliás, tivemos senhores a darem-nos feedback que de facto tem tido grandes contactos, vários, um volume considerável de contactos por parte da nossa parte, ou seja, vindos daqui do certificado.
1: E têm ideia de quantas casas é que estão com esse certificado?
0: Sim, neste momento temos, acho que é entre 25 a 30 imóveis. Nós ainda estamos a receber várias candidaturas por parte de senhores e portanto ao longo dos próximos dias irão aumentar o número de imóveis na plataforma.
1: Como estamos a falar, os estudantes nacionais já enfrentam bastantes dificuldades no processo de procura de alojamento, mas para um estudante Erasmus que chega a Coimbra pela primeira vez, isto ainda é mais grave. Como é que é a experiência dos estudantes a procurar quarto?
2: Bem, como pessoa que está a lidar diariamente com os estudantes internacionais e especificamente com esta questão do alojamento, tem sido um bocadinho complicado, mesmo tendo este apoio por parte do projeto que nós criámos, que é o Housing, onde nós, no mesmo estilo da AC, procuramos falar com os senhorios e colocá-los numa lista. Neste momento temos mais ou menos 50. Acaba por, embora muitos senhorios tenham diversos quartos, não são suficientes, ainda mais para um estudante internacional que vem de fora, não tem possibilidade de visitar o quarto. Estamos cada vez mais a apelar para procurarem quartos que tenham contrato, para terem a certeza que saibam as condições do quarto, pedirem videochamada, pedirem imagens da rua. Nós também estamos a disponibilizar-nos para fazer visitas às casas, caso eles não possam, que na maioria não podem, mas continua a ser insuficiente. Ainda esta semana tive de lidar com uma possível fraude por parte de um senhorio, e é muito complicado prestar este auxílio a um estudante internacional, porque acaba por também quebrar esta confiança que ele tem na nossa cidade e na confiança que tem, pronto, no fundo, no nosso país. Nós tentamos o máximo que podemos a prestar este auxílio, mas nem sempre é fácil. Também temos os senhorios que muitas vezes não facilitam na questão, por exemplo, de devolução das calções. Já tivemos algumas situações assim que tivemos de falar com o nosso advogado. Por isso, acredito que para um estudante nacional é difícil, mas para um estudante internacional acaba por ainda ser mais difícil, porque muitos também aproveitam a barreira da língua para aumentar os preços, para de certa forma também colocar alguns assuntos para baixo do tapete, aumentar os preços, por exemplo, das despesas, que muitas vezes lá está, não estão incluídas no contrato, no sentido em que, dependendo das despesas que têm na água durante o mês, iremos então fazer o cálculo da renda. Contudo, também já recebemos alguma informação de alguns estudantes internacionais que acreditam que muitas vezes o valor que é acordado previamente, pois, é aumentado, embora, pronto, eles não possam muito reclamar, porque no fundo também é a opção que eles têm e não é fácil para eles também andar a mudar de casa durante o semestre. Eles só cá estão um semestre, a maioria deles, então sim, é um tópico bastante sensível.
1: E consideram que esta dificuldade no acesso a quartos torna Coimbra num destino de mobilidade menos apelativo para os estudantes em mobilidade?
2: Sim, pronto, de certa forma, nós recebemos bastante feedback dos estudantes internacionais, no sentido em que acabam por preferir sempre zonas maiores, como por exemplo Lisboa e o Porto. Acreditamos que Coimbra nos últimos tempos tem tido um bocadinho mais de fama, no sentido em que acho que todo este ambiente académico que nós trazemos é diferente para eles. Contudo, sim, muitos acredito que acabam por desistir por conta desta questão do alojamento. Os preços também estão muito altos, não é fácil para eles também pagar. Muitos também estão em condições específicas, como por exemplo de ação social, e ainda mais se forem estudantes internacionais, ou seja, fora do programa Erasmus, que estão inseridos noutros programas ou de outros países fora da União Europeia, por causa das questões com a EIMA. Então, sim, tem sido um pouco complicado, e acredito que Coimbra possa perder um bocadinho da sua capacidade de os receber por conta disso.
1: E tem conhecimento de alunos de Erasmus que tenham desistido da mobilidade por dificuldades em encontrar quarto em Coimbra?
2: É sim. Até ao momento nós não recebemos nenhum feedback de que tenham desistido, mas, por exemplo, eu estou a lidar com um estudante que lá está, que acreditamos que tenha sido uma fraude durante a semana passada, e até ao momento ele ainda não encontrou quarto, então eu não sei. Eu sei que ele está a procurar e está a ver em todos os sites, só que lá está, neste momento já há muitos quartos ocupados, então acredito que se aproximar da data de vinda possa ser um fator que pese na decisão de desistir da mobilidade, o que acaba por ser um pouco triste, porque sabemos o impacto que uma mobilidade tem numa pessoa, não só a nível pessoal, mas também a nível académico e a nível profissional.
1: Outra coisa que distingue Coimbra são as repúblicas, que também são usadas como opção de alojamento por muitos estudantes de Erasmus. Que importância é que estas repúblicas têm atualmente para a integração do alojamento dos estudantes internacionais?
2: Bem, nós sabemos que há bastantes estudantes internacionais que, por acaso, já estiveram alojados em repúblicas. Nós não temos muito contacto com eles nesse aspecto, contudo, sabemos que são locais em que eles podem estar alojados, o que é muito bom, na verdade. Facilita um bocadinho esta questão de procurar alojamento. Nós tentamos sempre, lá está, é mais fácil estando cá presencialmente para procurar, mas quando vêm até nós e nos dizem que estamos a pensar começar a viver numa república, nós dizemos sim, sem problemas. Acho que estão muito bem encaminhados, embora algumas, por questões de acomodação e da questão da remodelação das mesmas, já possam estar um pouco comprometidas, mas nós acreditamos sempre que é uma boa opção para eles e incentivamos, porque lá está, nós próprios fazemos essa divulgação, acabamos por fazer eventos com algumas repúblicas, mesmo neste sentido, promover esta tradição que temos cá em Coimbra.
1: E agora, José, algumas repúblicas estão a ter dificuldade em manter

0: somos prestáveis. No entanto, fica a nota que, de facto, o reconhecimento público e político daquilo que é a importância desses espaços continua por concretizar.
1: Mas, por exemplo, a República dos Pinguins vai fechar agora portas e as repúblicas falam da falta de apoio por parte do C, mas também por parte da AC. Há algumas medidas concretas para apoiar as repúblicas?
0: Sim, ao longo dos anos, confesso que a AC possa se ter distanciado ao longo das repúblicas. Nós este ano tivemos um ciclo de visita às próprias repúblicas, aliás, os Pinguins não foram exceção, pelo contrário. Onde estivemos, jantámos com eles, conversámos um pouco com eles sobre aquilo que era a realidade. Nós estávamos já a par desta ordem de despejo há vários meses, já não é recente. O problema é que está agora a chegar à fase final de execução e a verdade é que da nossa parte, apoio financeiro infelizmente não é sustentável. Aquilo que temos procurado fazer é falar, comunicar com a Universidade de Coimbra, ser uma espécie de ponto de apoio. Aliás, houve uma magna onde solicitaram a nossa presença numa reunião em particular com os serviços de ação social, onde nós fomos presentes, neste caso interpelámos os próprios Estados e procurámos sensibilizá-los para aquilo que eram as necessidades particulares das repúblicas. E portanto, neste momento aquilo que nos confere uma responsabilidade é esta intermediação institucional, esta pressão política para com a sua situação, e certamente nos próximos tempos iremos ter algum tipo de maior incidência política em torno desta questão.
2: Saindo agora um bocadito do ponto da habitação, que também é muito importante, falou um bocadito, o Zé falou um bocadito de todos os aspectos que também são ligados à alimentação, a propinas, a materiais académicos, a viagens e da falta de mecanismos de apoio. Obviamente falamos também do escalão A, para os alunos que estão em situação mais carenciada, mas em 2023 o governo criou um contingente de acesso prioritário para jovens de famílias mais carenciadas, onde existe uma reserva de 2% das vagas da primeira fase do concurso para os estudantes mais carenciados e que têm normalmente maiores dificuldades no acesso. A maior parte dos estudantes que são considerados carenciados conseguiu ingressar graças a este contingente. São mais medidas deste tipo que são necessárias ou mais de puro apoio na ação social?
0: Sim, sem dúvida. Há que reconhecer também o trabalho quando lhe é devido, mas a verdade é que esta própria bolsa de incentivo que foi mencionada para o escalão A, com o propósito de auxiliar estas famílias a suportar estes custos iniciais, como a retenção de calções, etc., não correspondeu àquilo que era, na verdade, a prática política. O Ministério transpareceu esta mensagem como se esta bolsa fosse de atribuição automática. Um exemplo, um apoio automático atribuído a estudantes que fossem colocados no ensino superior e que se enquadrassem neste escalão. E a verdade é que agora temos recebido denúncias de que, de facto, é necessário haver neste caso, uma espécie de candidatura por parte dos estudantes, uma demonstração de intenção de receber a bolsa para que ela receba. Ora, eu acredito que na tutela há mais do que capacidade interoperacional para compreender, de facto, quais é que são os enquadramentos fiscais e sociais dos estudantes que entram no ensino superior, fazer o cruzamento de dados e fazer a tal atribuição automática da bolsa. Isto é um exemplo de como, muitas vezes, como se costuma dizer, nos vendem a banha da cobra e no final do dia não se concretiza aquilo que é o previsto politicamente. Mas claro que é de reconhecer esta vontade do Ministério em auxiliar estes estudantes que têm, claro, maiores dificuldades a priori do que a maior parte dos estudantes que têm, neste caso, condições mais favoráveis.
2: E com esta questão também podemos tocar um bocadito no assunto do Rabés, agora com o novo Rabés, que pode colocar em causa a bolsa de vários estudantes, e de certo que parte dos que perderiam a bolsa também seriam alunos carenciados. Qual é a posição da AC relativamente a isso?
0: Bem, a verdade é que o Rabés, para ter sido executado na plenitude, deveria ter sido executado há vários meses. E nós reconhecemos, infelizmente, a capacidade do Ministério de admitir esta impossibilidade de o executar neste presente ano letivo. Aquilo que a tutela nos transmite é que nenhum estudante iria perder a bolsa no atual ciclo de estudos. Isto é, imaginemos que eu sou o estudante bolseiro e no novo modelo passa a não ser enquadrado como bolseiro, eu iria manter a minha bolsa segundo o modelo anterior até à conclusão do final do ciclo de estudos. A verdade é que esta é uma medida que terá que ser clarificada, porque o garante da interoperabilidade no Ministério, de, neste caso, operacionalizar dois modelos distintos, não parece muito execuível, tendo em conta a nossa própria realidade administrativa em Portugal, mas enquadra-se aqui numa espécie de garante por parte do Ministério em como ninguém irá ser prejudicado. Nós próprios, há vários anos, que alertamos para a necessidade de adaptar, neste caso, os apoios àquilo que são as despesas locais dos estudantes. É óbvio que um estudante em Lisboa e no Porto gasta mais dinheiro que em Coimbra. Isto não é um tabu, é algo que é evidente. No entanto, importa também mencionar que há estudantes que têm despesas avultadas com mobilidade, como mencionei, que muitas vezes não são incorporadas neste tipo de apoios. O apoio incorporado para Coimbra, o apoio previsto, é de 338€ naquilo que é de respeito ao alojamento e outras despesas. E, portanto, eu não acredito que este valor cubra o alojamento e a mobilidade. Por exemplo, um estudante que venha, imaginemos, um sítio relativamente perto, Santarém, por exemplo, que vá à casa todos os fins de semana, este

0: esse valor não vai cobrir, não vai ser suficiente. E portanto há nesta, também esta necessidade agora, ao longo do próximo ano, deste ano letivo, o Ministério ter a capacidade de auscultar os SAs de todo o país e compreender como é que faseadamente pode executar este tipo de propostas. Mas claro que a revisão do Rabejo é fundamental para esta finalidade.
1: Agora uma pergunta para o SN. São vários os casos de estudantes de mobilidade e estudantes estrangeiros que foram prestar queixa, por assim dizer, que, por situações de fragilidade relativamente a questões documentais, a questões de também mobilidade. Eu, obviamente, grande parte de alguns desses estudantes não têm acesso à bolsa, mas como é que a SN consegue abordar cada vez mais essa maior fragilidade que os estudantes internacionais têm sofrido?
2: Bom, da nossa parte, efetivamente estamos a par da situação. Aquilo que nós conseguimos fazer é efetivamente estar cada vez mais próximos dos nossos estudantes. Nós tentamos diariamente e através de outros projetos, que não só o housing, conseguir acompanhar estes estudantes. A verdade é que ter um estudante local em contacto com o estudante internacional acaba por facilitar bastante estas questões burocráticas. Nós temos também o Buddy Program, que é um programa através do qual um estudante local pode acompanhar um estudante internacional, e este programa efetivamente é uma mais-valia. Nós temos muita procura por parte dos estudantes internacionais e, estando presentes perante estes estudantes, nós acabamos por conseguir acompanhar diariamente os seus problemas e tentar, de certa forma, também colmatar estas dificuldades que vão tendo.
1: O nosso tempo chega agora ao fim. Quero agradecer novamente às nossas convidadas e convidados pela sua disponibilidade. O meu nome é Rafael Lopes, esteve comigo durante a entrevista de Ana Carlos, e termina assim mais um Observatório. A informação regressa amanhã às 10 horas. No entretanto, fico na companhia da Rádio Universidade de Coimbra, nos habituais 107.9 FM ou em RUC.pt. Já a seguir, cover de Bruxelas. Por mim é tudo. Tenha uma boa noite.

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Olá, boa noite. Cover de Bruxelas, edição para 27 de agosto de 2026, hoje dedicada a Dolly Parton, ela que nos deixou no passado dia 25 de agosto com 80 anos de idade. Em 2023, editou o seu último disco de estúdio, o 49º da carreira, chamava-se Rockstar, era um disco essencialmente de versões. Uma das covers incluídas neste disco duplo era este Art of Glass, é um original dos Blondie e tem a participação da própria Debbie Harry. Vamos deixar as versões as muitas versões que Dolly Parton gravou ao longo da carreira e vamos centrar-nos antes nos originais. Vamos começar por uma canção de 1970, foi gravada em setembro de 1969, editada a 1 de fevereiro de 1970, o álbum The Fairest of Them All. A canção chama-se Down from Dover e a versão é para Nancy Sinatra e Lee Hazlewood.

Cover de Bruxelas hoje dedicada a Dolly Parton. Duas versões para a mesma canção de 1970, Down from Dover. Ouvimos primeiro o dueto entre Nancy Sinatra e Lee Hazlewood. É o álbum Nancy and Lee Again, editado em dezembro de 1971. Depois fomos até ao disco de versões de Marianne Faithfull em 2008, o álbum Easy Come, Easy Go, que abria precisamente com este Down from Dover de Dolly Parton. Seguimos com outra voz, tal como Marianne Faithfull, que já não está entre nós. Chama-se Solomon Burke. Em 2006 editou um disco de versões com, na sua grande maioria, canções de country. Como é evidente, o disco chamava-se Nashville, setembro de 2006. Solomon Burke neste Tomorrow is Forever, uma canção que Dolly Parton gravou inicialmente em 1969, saiu em single em janeiro de 1970, Tomorrow is Forever, depois no mês seguinte no álbum Porter Wayne and Dolly Rebecca, editada a 28 de setembro de 1970. Era um disco a meias entre Dolly Parton e Porter Wagoner, e a canção, como é evidente, foi escrita por Dolly Parton. Vamos então para a versão de Tomorrow is Forever, Solomon Burke. Os coros são assegurados pela própria Dolly Parton.

0: de Memphis.
1: Pedimos desculpa, não era esta a canção que nós queríamos. Esta é a canção que abre o álbum Nashville, de Solomon Burke, That's How I Got to Memphis. A canção que nós queremos é esta, Tomorrow is Forever. Take

Cover de Bruxelas com versões de originais de Dolly Parton. Ouvimos primeiro Tomorrow is Forever, uma canção de, foi single para Port Wagoner e Dolly Parton.

single de 1971, Coat of Many Colors, foi também nome de álbum no mesmo ano. A versão que ouvimos ficou a cargo de Shania Twain e na companhia de Alison Krauss and the Union Station. Alison Krauss, um dos nomes grandes da cena country norte-americana. A versão faz parte de um tributo a Dolly Parton de 2003, de título Just Because I'm a Woman, Songs of Dolly Parton. Seguimos com um dos discos mais famosos da carreira de Dolly Parton e dos mais importantes. Saiu em fevereiro de 1974. O álbum chama-se Jolene. A canção principal saiu em single um ano antes, ou uns meses antes, setembro de 1973. A canção ficou, por exemplo, famosa pela versão que Jack White fez para os White Stripes em 2000. Mas antes de os White Stripes terem feito uma versão deste Jolene, os Geraldine Fevers, a banda de Carla Bozulides, em 1994 já tinha recuperado este Jolene de Dolly Parton no seu EP Get Thee Gone. A versão de Jolene só vem na versão 10 polegadas deste EP. Jolene na versão dos Geraldine Fevers.

Três versões para Jolene de Dolly Parton. Começámos em 1994 com a voz de Carla Bozulides para a líder dos Geraldine Fibbers. Era o EP Get Thee Gone. Depois fomos até à Noruega para ouvir Susanna and the Magical Orchestra, 2004. É o álbum List of Lights and Boys. E finalmente, 2011, o single ou o disco Evidence, The Complete Fame Records Masters, de Candy Staten. Curiosamente, esta versão é a mais antiga de todas. Foi gravada em março de 1974, por isso quase a seguir à edição do álbum Jolene, que saiu em fevereiro de 1974, mas só seria editado esta versão de Candy Staten em 2011. Do mesmo álbum de 1974 de Dolly Parton, o álbum Jolene, trazia uma outra famosa canção de Dolly Parton, chamava-se I Will Always Love You. A canção foi um estrondoso sucesso em 1992 para a voz da Whitney Houston. Era o single da apresentação e o tema principal da banda sonora do filme Guarda-Costas, que saiu em novembro de 1992, e foi um tremendo sucesso, muito maior do que o original de Dolly Parton. Trazemos hoje uma versão também vinda da Escandinávia, chamam-se The Axel Boys Quartet, no seu disco de 1999, Casino Royale, que passou muitas vezes aqui na Rádio Universidade de Coimbra, trazia esta curiosa versão de I Will Always Love You. 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

Cover de Bruxelas especial dedicado a Dolly Parton. Começámos na Dinamarca com a versão dos Axel Boys Quartet para I Will Always Love You. É uma das canções do álbum Casino Royale, um disco de versões de 1999 da banda dinamarquesa. Depois atravessámos o Atlântico para ouvir a voz de Johnny Cash, um autor que Dolly Parton também cantou. Dolly Parton tem algumas versões de Johnny Cash. A canção chama-se I'm a Drifter e foi editada no álbum All I Can Do, de 1976, de Dolly Parton. A versão de Johnny Cash, que nos deixou em 12 de setembro de 2003, a editora não perdeu tempo e a 25 de novembro de 2003 editou uma caixa com 4 discos de Johnny Cash, com muitas versões que ficaram de fora daquela ótima série de discos que Rick Rubin gravou com Johnny Cash, as American Recordings. A caixa chama-se Unearthed Box Set 2003, uma das canções nunca editadas nessa série era este I'm a Drifter de Dolly Parton. Avançamos para 1977, é o álbum Here You Come Again de Dolly Parton, uma das canções incluídas no disco, chamava-se Two Doors Down, e a versão que vamos ouvir faz parte do tributo que já passou por aqui hoje, Just Because I'm a Woman, Songs Dolly Parton. A versão, neste caso, é para Michelle Negeocello.

Estamos na reta final desta homenagem da cover de Bruxelas a Dolly Parton. As últimas para a canção The Grass is Blue. É uma canção de 1999, o álbum com o mesmo nome de Dolly Parton. Ouvimos a versão das Puss in Boots, que são nada mais nada menos que Norah Jones, Sasha Dobson e Catherine Popper. Estrearam sem disco em 2014 com No Fools, No Fun. Depois, em 2020, surgiu este Sister, que trazia esta versão de The Grass is Blue, dois discos com o selo da Blue Note.

outra voz que já nos deixou, Sinéad O'Connor, a cantar Dagger Through the Heart. É uma canção de 2002 de Dolly Parton no álbum Hallows and Thorns. Se houver tempo, vamos ainda ouvir uma versão de Dolly Parton 2008, o álbum Backwoods Barbie, e esse clássico dos Fine Young Cannibals, She Drives Me Crazy. São as despedidas de Rui Ferreira. A cover de Bruxelas volta na próxima semana, depois das 11 à Talk Talk Talk. Boa noite.

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0: é precisamente esta, She's So High, e o disco foi editado precisamente há 35 anos, no dia 27 de agosto de 1991.
1: Nós estamos velhos, estamos experienciados. Olá, boa noite. Se houverem algum barulho, estamos por aqui em arrumações. É aquilo que se faz no final de agosto, início de setembro, enquanto alguns, neles nos incluímos também, enquanto alguns ainda andam em festivais e em festarolas, outros já andam a arrumar a casa, porque vem aí aquela segunda remessa de discos, aqueles últimos para as listas de final do ano, e depois vêm estes discos como esta coisa que tu aqui trouxeste, que eu estou maravilhada com isto, mas eu nem tenho mãos a medir com com tanto disco e com tanta coisa. Mas olha, parabéns Blur, 35 anos, eu lembro-me perfeitamente quando isto saiu, portanto a minha memória não está assim tão má como eu achava. Eu sei que está muito má e não me lembro de coisas muito significativas, mas lembro-me muito bem de quando saiu este disco. Ainda eu era uma jovem a entrar na adolescência, ou mais ou menos com um pé na adolescência e outro a querer fugir para outro lado qualquer. Eu lembro muito bem de ouvir isto e depois os discos que seguiram, mas lembro-me muito bem de acordar para os Blur logo com este disco, que passou assim em nota de rodapé nos programas de música, naqueles... Não era o top mais, nessa altura já não era o top mais, era outra coisa assim do género. E lembro-me de pensar, epá, que miúdo giro. Tem um olhar um bocado psicopata, mas é giro.
0: Eu ainda não estava na Rádio Universidade de Coimbra, mas lembro-me que a RUC passou muito este disco, nomeadamente, para além deste She's So High, passava também o There's
1: No Other Way. Claro, porque não havia outra maneira também, não é? É incontornável, um daqueles temas que ainda hoje sabe sempre muito bem ouvir. Se bem que os Blur não têm tocado o She's So High, eu não me lembro de ouvir ao vivo das últimas vezes que eles por cá passaram. Mas também com um repertório tão grande que eles já têm, não precisam de ir ao disco de há 35 anos. 35 anos de carreira, ia bem, que violência, tareia mesmo. Olha, não sei, tu isto é o que vamos passar a seguir?
0: Não, ou? Para já não.
1: Ah, ok. Estou um bocado parva com isto, já lá vamos.
0: Começámos com um disco com 35 anos, vamos seguir com um disco que faz 25.
1: É,

0: Get Ready é o sétimo álbum de estúdio dos New Order, editado em 2001. O álbum, ouvimos o álbum Crystal, é o último disco dos New Order, ainda com o baixo de Peter Hook.
1: Eu acho que este já comprei em euros, já não foi em escudos. Foi o ano daquela altura em que andávamos com as duas coisas. Por acaso tirei-lhe a etiqueta do preço. Olha, agora se calhar valia mais, mas com a caixa toda partida, não sei se vale alguma coisa. Eu estava a dizer, este disco é daqueles discos mal amados dos New Order, mas eu gosto tanto dele. É espetacular. E pronto, para além de começar com este single, o Crystal, que tem um vídeo espetacular. Depois tinha lá pelo meio, e estávamos a falar disto em off, tinha lá pelo meio o Bobby Gillespie no Rock the Shack e o Billy Corgan no Turn My Way. Tinha uma série de músicas que eu gosto muito. Tem uma música que eu gosto mesmo muito, que é Close Range, que é uma coisa mais mais fora do normal dos New Order. Mas todo este disco fez-me assim uma muito boa companhia durante 2001, 2002, e quem nunca pôs este disco a tocar para tentar atingir as 60 miles an hour, que se acuse. Eu lembro-me na altura de andar a fazer a conversão para ver se isto era muito rápido ou muito lento. É muito rápido, não façam isto. Quer dizer, não façam isto nas ruas de Coimbra. Não é uma boa velocidade para andar nas ruas da cidade. Já não era em 2001, muito menos 25 anos depois. Olha, aniversários bem redondinhos, espetacular. E eu estava aqui a ver.
0: Havia mais discos bons que foram editados, quer ontem, a 26, quer a 27.
1: Porque lá está, estamos a entrar naquela fase que é: ou lanças o disco agora para a crítica sair na revista.
0: Lembro,
1: agora,
0: por exemplo,
1: para
0: um dos
1: entrar
0: discos
1: nas listas.
0: Que saiu também hoje e foi precisamente no mesmo dia do Leisure dos Blur. Foi a estreia dos Pearl Jam, o Ten,
1: assim, e houve não discos de estreia, mas discos que eu me lembro nesta altura, assim, por estes dias. Lembro-me de ter saído o Depression Cherry dos Beach House, é bem mais recente que qualquer um destes, mas é aquela altura, o fim de agosto, já está tudo a voltar a acordar para o que está a ser editado, e então, sem querer, temos assim discos que nos ficam para muitos anos. Estes são assim aqueles, se calhar, mais redondinhos, aniversários mais redondinhos, mas há eu acho que também havia um dos Franz Ferdinand que fazia anos por estes dias, não sei exatamente qual deles é que era, porque eu lembro-me de estar a separar discos e a pensar, ah, mas este não é aniversário redondo, eu só trouxe aniversários redondos e olha, já foram, pronto, está feito. Lembro-me de sair também, assim, fins de agosto, há um disco de Dan Deacon que saiu no fim de agosto. Eu lembro-me disto porque foi um disco que me acompanhou muito em corridas. Coisas, associações meio tolinhas que uma pessoa faz da música e daquilo que fazemos com as músicas. Mas este disco dos New Order que passámos é brutal. Já sei quais é que são os outros dois discos que fazem hoje aniversários redondos e que eu não trouxe porque não os encontrei, porque tenho eu estava aqui a dizer que temos de andar em arrumações, e eu tenho mesmo que arrumar as minhas coleções de discos, as de CDs e a de vinil. Um deles eu só tenho em CD e os dois eu só tenho em CD e não encontrei, que é o Vespertine da Björk, que também faz hoje 25 anos.
0: E um
1: disco que vai ser tocado em Portugal, se eu não estou em erro, agora em setembro ou outubro, e é exatamente por causa do aniversário deste disco, um disco que a Rook também passou muito na altura, que é o All Is Dream dos Mercury Rev, também saiu por estes dias há 25 anos, e é um disco que vai ter direito a concerto. Eu estou aqui a tentar encontrar a data, eu creio que é só em Lisboa, é em Lisboa e no Porto, e é para tocar este disco, e será nos dias, estou aqui a encher chouriços para encontrar a data na minha agenda, nos dias 1 e 2 de outubro. Portanto, 25 anos, vamos ver quantas pessoas é que ainda se lembram bem do All Is Dream. Acho que há muita gente que se lembra, é também um daqueles discos míticos. Acho que foi o disco que me levou muita gente a apaixonar-se pelos Mercury Rev. Portanto, discos com idades redondinhas, bodas de prata.
0: A próximo tema, já todos devem ter ouvido falar de uma organização que se chama Red Hot, que tenta angariar fundos para a investigação da cura para a SIDA. E começou em 1990 com um grande disco de versões chamado Red Hot and Blue, mas depois disso há imensos, já o Red Hot and Country, Red Hot and Rio, com música brasileira, Red Hot and Fela,
1: com
0: músicas de Fela Kuti, há uma série delas.
1: Não havia um Red Hot and Lisbon? Eu tenho ideia que havia um com Lisboa, mas se calhar
0: também
1: posso
0: há,
1: estar
0: também
1: a
0: confundir. E há o Silêncio igual a Morte igual a Red Hot and Latin. Pronto, o último disco desta série passou-me completamente ao lado. Saiu em novembro de 2024, chamava-se Transa. E deve ser uma referência ao disco do Caetano Veloso.
1: Eu entretanto estive aqui a ver um mega livro que vem com isto, e é um bocadinho a referência, não só ao Caetano. Não há aqui referências explícitas ao Caetano. Há uma referência, porque é outra das coisas que a Fundação Red Hot faz. É não só procurar vias de investigação e de tratamento para o síndrome de imunodeficiência adquirida, mas também tem uma atenção muito particular para certas comunidades mais marginalizadas, nomeadamente a comunidade trans. E, portanto, este disco é dedicado e sobre as pessoas trans. E bem, na contracapa do livro disto, diz: Trans people have always existed. O que deve ser verdade. E a minha garrafa de água anda para aqui a nadar. Nós precisamos de arrumar este estúdio.
0: Eu cheguei ao disco porque um dia destes estava a preparar uma edição futura da cover de Bruxelas dedicada à Sharon Van Etten, e descobri que ela tinha uma versão de um original da Sinead O'Connor, o Feel So Different, e que só vem nesta compilação, e eu nunca tinha ouvido falar da compilação, e então resolvi mandar vir o disco. E quando me chegou a edição...
1: Isto é espetacular, não há outra palavra. Eu nem sabia que ainda se faziam coisas
0: quando
1: assim.
0: Quando um disco vem com a caixa, ou seja, o embrulho é personalizado, e é mesmo uma caixa sobre o transa, e depois Sim. toda a edição.
1: Então, eu vou-vos explicar. A caixa, portanto, dentro de uma caixa de cartão, que já vem com todo o artwork do disco do Transa, que tem a listagem dos artistas todos que entram aqui, e se estão familiarizados com as compilações Red Hot sabem que há sempre colaborações mais ou menos inusitadas, há espaço para algumas experimentações, há espaço para se conhecer muitos artistas que não se conhecem. Então abre-se e lá dentro, bem acolchoadinha, está uma caixa de acrílico, que eu nem sabia que isto ainda se fazia, um acrílico laranja. Mais uma vez com a inscrição no próprio acrílico de todos os artistas que entram aqui. Eu não me dei ao trabalho de ler todos, porque vamos revelar que o Rui Ferreira está aqui a fazer-me um teasing gigante desde que começámos o programa, porque ele disse-me: tu vais ouvir aqui uma coisa, mas eu não vou dizer o que é. É surpresa. Então eu nem sequer fui ver a lista de artistas.
0: Como quase todos os discos da Fundação Red Hot, tem sempre muitas versões, e pelo menos 9 estão espalhadas nestes 5 discos. Eu acho que são mais.
1: São 6 discos. Eu tenho aqui 5 e tu tens aí outro.
0: São 6. Pelo menos 9 versões eu já descortinei, mas eu acho que há mais. E uma delas, tu vais adorar. É um disco que há pouco tempo falámos dele. Nós vamos ouvir a canção e depois falamos. Oh, quer dizer, eu posso dizer o nome da canção. Chama-se Get Me Away From Here, I'm Dying.

0: Não fui eu.
1: O álbum If You're Feeling Sinister, de 1996, dos Belle and Sebastian, revistos nesta caixa da edição Red Hot, o de título Transa.
0: Eu vou pôr isto na minha lista para o Natal. Mais nada, só quero esta caixa. Já agora, esta música tinha não só a Julian Baker, que eu adoro. Eu não sei como é que isto me passou ao lado. Eu, depois de ver a quantidade de gente que está envolvida nesta compilação, não sei como é que esta me passou ao lado. Isto saiu em novembro, não foi? De 2024. No final de novembro.
1: Não, e são tudo, todas as versões são colaborações.
0: Sim,
1: por exemplo, o Jeff Tweedy com a Claire Rosset.
0: Como é que isto me passou lá?
1: A fazer uma versão dos Village Fugs. A Laura Nader e a Wendy and Lisa, que trabalharam com o Prince, a cantarem uma canção do Prince, claro. I would die for you. Há uma série. Há o Barty Strange. A cantar o Wolf Like Me do Stevie on the Radio.
0: Como é que isto me passou?
1: Com a Cara Jackson.
0: Estou aturdida com não sei o que é que aconteceu em novembro de 2024 para eu andar tão distraída.
1: A tal versão da Sinead O'Connor é a Sharon Van Etten na companhia do Ezra Furman a cantar em Feel So Different.
0: Dois que eu adoro. Nesta música que ouvimos, e eu nunca tinha ouvido esta versão, estou aqui a fazer penitência. Está a Julian Baker, que eu adoro, que eu já adorava a solo, e que se calhar a maior parte das pessoas ficaram a conhecer como uma dos três elementos dos Boy Genius, com a Lucy Dacus e a Phoebe Bridgers. Mas entra então a Julian Baker, o produtor e multi-instrumentalista Calvin Lauber, acho que se pode dizer artista folk irlandês e Soak, e ainda um músico do Alaska, Quinn Christopherson. E isto só foi possível porque há e-mail, pessoas. É um bocadinho a aposta.

0: Red Hot in Rio, da Fundação Red Hot, é de 2024, portanto, pode ser que encontrem com desconto, mas eu duvido. Isto soa-me a coisa até numerada. Não é numerado, por acaso?
1: Não, é numerado, mas já é tão especial que não precisa ser numerado.
0: É como diz aqui de lado na caixa de cartão: You are more than you know. Vocês sabem que são mais do que sabem, do que vocês sabem, e sabem que a Rádio Universidade de Coimbra fica aqui ao fundo da Padre António Vieira. Podem deixar uma caixa destas ao meu cuidado, se quiserem.
1: Agora vamos viajar até 1999, e é uma canção que passou muito
0: ainda
1: na
0: era em escudos.
1: Eu vou só passar um bocadinho, que tu vais perceber logo o que é isto. Na altura,
0: e porquê?
1: Passava imenso e era um sucesso nas pistas de dança.
0: Ui,
1: vou-te colocar só um bocadinho.

0: uma música que associassem à rádio nestes 40 anos, houve várias pessoas que indicaram esta. Foi das mais mencionadas.
1: Sim. Agora, o curioso é que uns anos mais tarde eu descobri que isto não era do Estéreo Total.
0: Estás a brincar?
1: Estou-te a dizer.
0: Como é que é possível?
1: O mais incrível é que...
0: Não é possível.
1: O mais incrível é que eu não tinha esta música em disco, mas tinha o segundo álbum desta banda. São japoneses, chamam-se Plastics. Editaram o primeiro álbum, o Welcome Plastics, em 1980. E o mais incrível é que o segundo disco, o Welcome Back, que saiu o ano depois, 1981, teve edição portuguesa. Eu tenho a edição portuguesa dos Plastics. Mas não tem esta canção. A canção só vem no primeiro disco, no Welcome Plastic, e vamos ouvir. A única diferença é que os Stereo Total faziam um trocadilho com a Yoko Ono e escreviam I Love You
0: ou não.
1: E no original é mesmo I Love You ou não.
0: Ou não. Ok. Já não podemos ir atrás da François Cactus, mas ainda podemos ir atrás da
1: Fred Sugar. Vamos ouvir o original dos Plastics, os japoneses Plastics, 1980, o álbum Welcome Plastics.

0: Depois dos japoneses Plastics e o original de I Love You Oh No, que os Stereo Total revisitaram em 1999, fomos até 1984, o álbum Aena de Suzy and the Banshees, o tal disco de Suzy and the Banshees, em que Robert Smith dos Cure fazia parte da formação de Suzy and the Banshees.
1: E estão as pessoas lá em casa a perguntar-se.
0: Ah, e ouvimos, então... a canção foi Swimming Horses, um dos singles.
1: Então, ou Rui Ferreira, ou Sara Mendes, porquê é que estamos a ouvir Suzy and the Banshees em 2026?
0: E ainda por cima a seguir aos Plastics.
1: Ainda por cima, sim. Estamos aqui com a máquina do tempo meio avariada. Porquê? Porque há revistas, meus amigos. Ora bem, pois claro, já há algum tempo que não passávamos os olhos pelas revistas. Posso só fazer aqui uma marotice muito grande. Eu já te disse isto em off. Para aquelas pessoas que gostam muito de fazer o Wordle, desliguem agora o rádio, porque eu vou-vos dizer a resposta a de hoje. Porque a resposta de hoje... Já desligaram? Pronto, então a resposta de hoje do Wordle é Uncut. E eu lembrei-me logo, olha, hoje é quinta-feira, tenho que ir buscar a Uncut. E depois esqueci-me de trazer, mas tu trouxeste muito bem. E estava-me aqui a perguntar porquê é que a Uncut e a Mojo referem... A Uncut faz capa e a Mojo refere uma banda que também não é de agora. Mas antes de falar disto, falamos então porquê é que passámos Suzy and the Banshees, porque é um especial que está... aí do teu lado.
0: Está aqui. É daquelas Collector Series da Mojo, 1976-2026. Tudo o que querem saber sobre Suzy and the Banshees, inclusivamente aqueles projetos paralelos como os Creatures, os Glove e a carreira a solo de Suzy Sue e também o Steve Severin.
1: E depois é assim, já percebemos que estas revistas não estão a ser feitas, não é super jovem, nem a... Eu já nem me lembro do nome das revistas, a Bros ou uma coisa assim.
0: A Bravo,
1: Bros era a banda. A Bravo, exatamente. Não, isto são revistas para um público mais erudito e mais adulto. Achamos nós que mais erudito, mas claramente mais adulto. Porque revistas que trazem na capa os Beatles e os Joy Division não são para os miúdos de hoje. Se bem que os miúdos de hoje podiam aprender uma coisa ou duas a ler estas revistas e a talvez ir ouvir os discos que vêm aqui. Revistos, a Mojo traz 133 críticas a discos e a Uncut 173. É obra. Haja ouvidos e tempo para ouvir tanto disco. Mas dizia eu que então a Uncut traz os Joy Division na capa e a Mojo traz uma chamada de capa para os Joy Division também. E eu entretanto lembrei-me, eu fui procurar o artigo e assim que abri percebi logo porquê. Porque, à semelhança daquilo que vamos ouvir a seguir, e que não é Joy Division, alguém anda a brincar com o catálogo destas bandas mais antigas e a mostrar-nos coisas que nós não sabíamos que tinham ou que não tínhamos conseguido ouvir ainda. E no caso do Joy Division é esta primeira coleção de gravações ao vivo, chama-se Eternal Live. É a primeira coleção oficial de gravações ao vivo dos Joy Division, mas para além das gravações oficiais de gravações de concertos ao vivo, tem também algumas gravações de vídeo, tem algumas músicas ou alguns áudios nunca antes editados e um booklet com fotografias do Anton Corbijn, que é sempre uma boa razão para se comprar um disco, o livro que vem a acompanhar. Isto tudo sai, se eu não estou em erro, em setembro, foi anunciado em junho, mas como estas revistas vêm sempre do futuro, exatamente, é a versão, exato, são as edições de outubro, portanto nessa altura o disco já terá saído e já vem aqui bem criticado, aliás com uma muito boa crítica, tanto numa como noutra revista, esta compilação de discos, de gravações dos Joy Division. Esse outro que tu aí trouxeste.
0: Estamos a continuar por falar em escavações sonoras.
1: Sim, este, no essa fundo, é uma história fantástica.
0: Também são escavações sonoras.
1: Exatamente.
0: Porque, Henry Rollins, que é
1: é o senhor dos Black Flag, da Henry Rollins Band.
0: Ele não é só um colecionador de discos, como é um historiador, especialmente tudo o que está relacionado com o punk.
1: Com o punk.
0: Ele é um historiador e é um enorme fã dos Cramps. E ele, juntamente com o Ian MacKaye, estiveram a escavar a

0: a descobrir gravações nunca editadas dos Cramps. E o disco saiu agora, chama-se Gravest Gravy. E são uma série de são 12 canções, ou seja, produzidas, gravadas por Alex Chilton, que gravou e produziu as primeiras coisas dos Cramps. A banda era a formação clássica no início dos Cramps: Lux Interior, Poison Ivy, Nick Knox e Brian Gregory. O mais curioso é, o que é que este disco tem a ver com Coimbra?
1: Ah, calma lá, isso não sei. Eu ia só acrescentar que este disco, isto foi tudo gravado antes do disco de estreia dos Cramps.
0: E a maioria destas canções ninguém conhecia, ou seja, ninguém sabia que os Cramps tinham tocado, tinham gravado estas músicas. E se eu te disser que o lado A acaba com uma canção chamada Angry, que é do Paul Revere, de 1966, e os Bunny Ranch, em 2002, no disco To Flop To Boogie, tinha uma versão do Angry.
1: Como é que...
0: O lado B, o lado B acaba com uma canção que se chama Rocket In My Pocket. Oh. E é uma canção de 1958 do...
1: Uma ligação direta...
0: Vou-te já dizer, para não falhar no nome, do Jimmy Lloyd, 1958. E o último disco do Steady Boys, que foi gravado em 99, o Pussy Nest, que vai ser finalmente editado no próximo ano.
1: É lá, tu estás assim só a disparar notícias, só por acaso.
0: Vai ser. E esse disco traz uma versão do Steady Boys, precisamente para Rocket In My Pocket. É incrível.
1: Isto é Coimbra, terra de visionários, e Coimbra, terra de rockers, como deve ser.
0: Ah, e outra curiosidade, o disco foi editado em CD, e acho muito bem, ao contrário da caixinha do Transa, que não tem edição em CD.
1: Aliás, e há aí mais discos que tu trouxeste hoje que não têm edição em CD.
0: É verdade.
1: Muito prático, muito prático.
0: E depois tem edição em vinil preto e vinil colorido, e o vinil colorido são várias cores, mas tu não...
1: Take
0: ou seja, tu
1: money.
0: quando compras
1: não sabes
0: qual é a cor que vem lá.
1: Pois, eu estava a ver isso agora aqui.
0: Porque o autocolante é sempre igual e só diz Limited Color Vinyl. E é uma das edições, é daquelas que é o fluorescente, que é o Glow in the Dark.
1: Não posso ter mais discos fluorescentes.
0: Que brilha no escuro. E foi precisamente essa que me calhou.
1: Ah, olha, há uma edição que tu sabes a cor, que é mostarda. Podes comprar essa
0: há várias
1: Bandcamp dos Cramps. Isto é tão... os Cramps, se ainda existissem, já estavam... Bem, o Lux Interior está a dar voltas na campa com esta coisa de haver... enfim. Mas se tiverem... eu diria 5, 10 minutos, conseguem ler isto em 5, 10 minutos. E isto passou-me na altura, porque houve um artigo no Expresso a falar exatamente de como o Henry Rollins e o Ian McKay estavam a recuperar o catálogo dos Cramps. E isso levou-me a ir procurar. Ok, se há um artigo disto em português, de certeza que há artigos melhores ou mais completos em inglês. E há um feature, um artigo em destaque, ou como é que se diz, no Bandcamp Daily de agosto, do Henry Rollins a falar sobre este processo e a falar como é que ele e o Ian McKay descobriram os Cramps, a primeira vez que viram os Cramps ao vivo. Sim, é todo o processo de acesso a este catálogo.
0: O texto que acompanha,
1: é incrível.
0: Ou seja, o booklete, o livreto,
1: o livro. Chama-lhe
0: nem livro. É livreto, porque isto é só um folheto que traz dentro, tem umas notas escritas pelo próprio Henry Rollins.
1: Pronto, eu não sei se isto será, aliás, por tudo o que eu li, não me parece que isto vá ser a única coisa a sair dos arquivos dos Cramps. E é fantástico que em 2026 o Lux Interior já morreu, que há... Há mais de 15 anos. Sim.
0: Eu diria 20, mas...
1: Não, há mais de 15
0: não
1: morreu.
0: Não, porque ele tocou em...
1: Ele tocou em Paredes de Coura em 2003. Não,
0: 2003.
1: Foi depois. Foi para aí 2006, diria eu.
0: Ok, 2006.
1: Capaz de ter sido 2006. Portanto, 2006 foi há 20 anos. 2006? Sim. 2005 não foi... Ou terá sido 2005? Olha, já não me lembro. A memória já não dá para isto tudo. Mas foi certamente depois de 2005. Mas o
0: morreu Luxem... em 2009.
1: Pronto.
0: Foi há mais de 15.
1: Foi há mais de 15. Vês? Isto não falha. Portanto, de 2009 há 17 anos. É incrível como é que 17 anos depois ainda estamos a ouvir os Cramps como uma coisa nova. E isso é fantástico. E se isso fizer com que uma nova geração acorde para a música com sangue na guerra, acho que é um ótimo trabalho.
0: E para a editora foi mesmo 2006.
1: 2006, ah, não está assim tão mal. Sim, foi o ano do Morrissey à chuva.
0: Sim,
1: as coisas parvas que eu me lembro.
0: No mesmo dia dos Bauhaus.
1: Sim, exatamente, as coisas parvas que eu ainda me lembro.
0: O mais
1: aqui.
0: Incrível que eu acho deste disco é que às vezes, quando se está a recuperar estas maquetes, estas coisas que aparecem em cassetes, o som nem sempre é o melhor. Mas estas 12 canções têm todas bom som. Isto é mesmo Cramps.
1: Porque isto foi gravado já na altura em estúdio, não é? Uma coisa bem feita. Olha, vamos a isto.
0: Eu escolhi o Angry, do Paul Revere.
1: Aqui, a versão de estúdio.
0: A versão, neste caso, a versão para os Cramps de Lux Interior, Poison Ivy, Nick Knox e Brian Gregory.

0: Paul Revere and the Riders, este Angry na versão dos Cramps, é a nova edição para os Cramps, Gravest Gravy, escavações sonoras feitas por Henry Rollis e Henry McKay.
1: Estou maravilhada com a lista de discos que aí vem, vai ser um outono espetacular, a querer por estas críticas todas que vêm aqui nas revistas. Não sabia que os Dexys Midnight Runners ainda estavam a editar discos, por vistos vem aí um novo e não parece ser muito mau, e também não sabia que vinha um novo álbum de Beck a caminho. Portanto, há aqui muita coisa para ouvir nos próximos tempos. Haja tempo, não é? Haja tempo. Hoje não há assim muito mais tempo porque já é quase meia-noite. Pronto, é
0: verdade,
1: assim.
0: Estamos quase
1: acontece
0: no final
1: isto.
0: Da hora.
1: Nós tínhamos mais discos para tocar.
0: É verdade, tínhamos o novo dos
1: Dandy Warhols,
0: um disco só de versões. Mas vamos terminar com o obituário da semana.
1: Isto foi uma semana complicada.
0: Dolly Parton.
1: Pois.
0: Eu espero que...
1: que não morra mais ninguém.
0: Não. Vamos terminar com um disco que se chama Blackwood's Barbie, de Dolly Parton, de 2008. E eu espero que as pessoas que tenham ido ao funeral da Dolly Parton tenham ouvido este disco.
1: Já foi o funeral. Se calhar ainda não foi. Por acaso,
0: então convém
1: nisso.
0: Ouvir este disco primeiro, porque a canção com a que vamos terminar... A edição 2 do Talk Talk Talk chama-se I Will Forever Hate Roses.
1: Levem outra coisa qualquer.
0: Nós voltamos. Há mais flores no mundo.
1: Nós voltamos na próxima quinta-feira para falar sobre tudo e sobre música.
0: Boa noite.
1: Boa noite.

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0: Ó, como é que é aquela música que é assim?
1: Ah, aquela que tem o sintetizador assim.
0: Sim, essa.